0: esquina explorando.
1: Já está convidado.
0: Já está convidado, né?
1: Outra coisa que eu quero comentar aqui com os nossos amigos é que o prefeito Eduardo Campos, ele esteve lá no Itamaraty falando a respeito das melhorias que está sendo feita em Itamaraty. Né? Ele esteve quinta-feira e onde acompanhou o andamento das obras de pavimentação asfáltica do travessão principal. Durante a vistoria, o prefeito conversou com moradores e destacou os investimentos realizados pela administração municipal naquela localidade. Na oportunidade, Eduardo também conversou com o padre João Batista da paróquia Jesus Misericordioso em Santa Faustina. Ressaltou a importância da obra para a comunidade. Esse investimento está sendo feito na pavimentação asfáltica do travessão no distrito Nova Itamaraty, via importante para a comunidade, garante conforto e dignidade para todos que vivem aqui, além de representar valorização dos imóveis. O pároco fez questão de agradecer o prefeito pelo investimento. Rapaz, esse asfalto da Itamaraty, ele foi sensacional, né? Porque o povo ali nunca imaginava que ia ganhar um asfalto desse. O distrito está quase todo asfaltado, está ganhando melhorias, e aí todo só tem a ganhar com essa situação aí, né? Agora, 20h04, deixa eu só ver, não vai estar passando, aonde será que vai estar passando o jogo do São Paulo aqui para mim, deixa eu dar uma conferida aqui, olha, de acordo com a UOL aqui, ó, o jogo está 0-0, vamos ver até que hora que fica 0-0, né? Ai, meu Deus do céu, hein?
0: Não,
1: mas tá 0-0, né? Olha aí, ó. Já estamos aí, deixa eu ver com quantos minutos já tá aqui. Estamos aí com 2 minutos de jogo, não? Vamos ver como é que já tá. Bola rolando, São Paulo e Curitiba, né? Deixa eu só voltar um pouquinho aqui para ver aonde vai passar esse jogo. Vai passar na Sport TV e no Premier. Eu cancelei minha conta no Premier, né? Não vou poder assistir.
0: Quero mandar um abraço, Tião, para Antônia Cristaldo, nossa amiga que está acompanhando a gente. Aquele carinho para você, viu, Antônia?
1: Muito bem. Vamos então para o intervalo comercial. Daqui a pouco, mais informações. Hora certa, 20h05 aqui em Ponta Porã, 21h05 em Pedro Ram. Voltamos já.
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0: Muito bem, estamos de volta. Estamos de volta, hora certa para você, 20 horas e 9 minutos, 20 horas e 10 agora aqui em Ponta Porã, 21 e 10 em Pedro Juan Cavaleiro, para você que está aí nos dando a companhia, dando a graça, o ar da companhia, muito obrigado mesmo, saiba que é muito bom estar com você, né? Galera que está aí nos assistindo, nosso muito obrigado, né? Aqui, todas as vezes tem esporando, nós estamos aqui batendo papo, conversando, fazendo com que você se sinta bem à vontade em estar com a gente aqui direto do Parque de Exposições, né? Eu quero comentar com você, que está aí a respeito do time de futebol de Ponta Porã, né? Ponta Porã aí tem o seu time de futebol, o sub, deixa eu só chegar aqui, ó, no sub-17, o sub-17 vai participar do campeonato estadual, começa dia 22 e a estreia é aqui em Ponta Porã, no estádio Aral Moreira. A Ponta Porã Sociedade Esportiva, inicia, só certinho? Inicia no próximo dia 22 a sua caminhada no Campeonato Sul-Mato-Grossense de Futebol Sub-17, mais uma categoria da qual a equipe participa no âmbito estadual. Tradicional celeiro de talentos no futebol de base, no estado o Clube Fronteira entra em campo com o foco total, não apenas a busca pelo título estadual, mas também na cobiçada vaga para a Copa Brasil Sub-17 da temporada. A preparação da equipe tem sendo intensificada na reta final de treinos para garantir um elenco competitivo e fisicamente bem estruturado ao longo de cada da abertura. A estreia acontecerá sob seus domínios no estádio Aral Moreira às 15 horas do próximo dia 22, diante da equipe do Crepúsculo de Campo Grande, conforme tabela divulgada pela Federação de Futebol de Mato Grosso. Eu não sei não se essa equipe do Crepúsculo é de Campo Grande. Eu acho que essa equipe, esse dia eu estava vendo uma matéria lá de Amambai e a Crepúsculo é da cidade de Amambai. Olha aí, ó, chegou o nosso presidente aí, ó. Chegou o assunto. Ai, Jesus, né? Ai, chegou. Eu tava falando agora mesmo, né?
1: Bem ou mal?
0: Bem, lógico que bem. Já não vou falar mal, rapaz. Eu estava falando.
1: Sim, o mundo vai estar meio esquisito.
0: Não, hoje a tua orelha não esquentou, não, né? Eu estava conversando com o Pompilho hoje, eu falei, ó, Pompilho, não quero falar nada, vou falar ao vivo aqui para você ver aqui. Falou, ó, Pompilho, eu não quero falar nada, não, mas a tua mulher tem que agradecer ao Guilherme. Eu falei, por quê? Falou, você ficou bravo com a exposição e foi viajar. Levou a mulher para passear, para hotel, para jantar fora. Se ele tivesse vindo aqui, ele tinha que. Boa noite, presidente. Prazer receber você aqui. E aquilo é aquela pergunta que não quer calar, né? E aí, penúltima noite de Exporã, como é que está o coração do nosso presidente? Foi tudo aquilo que você. Está sendo tudo aquilo que você previa, aquilo que você queria? Boa noite.
1: Boa noite a todos. Está sendo melhor do que eu previa.
0: Que legal.
1: Ontem foi um recorde de público, uma festa tranquila, uma festa da família. Então acho que todo mundo conseguiu aproveitar bem. Muita gente curtiu o rodeio, show, parquinho. Os expositores também todos contentes. Então eu acho que mais uma vez a gente está alcançando o nosso objetivo, que é o sucesso da feira.
0: Agora, a Dora fazia um comentário agora há pouco aqui, justamente sobre isso, né? Que o teu sonho era fazer uma exposição de portões abertos para ver como é que tava. E aí, hoje nós temos com a exposição de portão aberto e muita gente aceitou o convite, hein?
1: Muita gente, Tião. A Exporã, né, sempre foi muito atrativa, né? A população tem essa tradição e não deixou a desejar esse ano, Dora. Veio, aproveitaram o portão aberto, estão curtindo os shows, estão curtindo as praças de alimentação, tá todo mundo bem feliz. Tá tendo ali no Projeto Raiz, tá tendo um modão ali, o indiano tá ali tocando. Então, eu acho que a feira tá muito completa e eu tô muito realizado.
0: É, esse lance do Projeto Raiz, eu tive ali com as meninas, fiz uma live aqui, nós repetimos a live ontem à noite aqui, durante a nossa transmissão. É um projeto, assim, que tem tudo para dar certo, né? Que é a esposa do Capataz, ela que...
2: Não,
0: do João Carreiro. Eu mato sempre o cara errado, né? Do João Carreiro. E, rapaz, é muito bacana mesmo e parece que as pessoas nos parques de exposição, elas tiveram em Angélica, tiveram, se eu não me engano, em Carapó, agora estão aqui, está tendo uma aceitação, né?
1: É um projeto muito bacana, né? É idealizado pela Fran, junto com a Natasha, João Lucas e Walter Filho. Eu acho que é um projeto que está começando e que vai vingar. É, são pessoas boas, talentosas, que estão querendo, né, ganhar o mundão aí. Eu desejo toda a sorte, parceria comigo sempre com eles.
0: Agora, nós tivemos, a gente está acompanhando o rodeio, até estamos faturando em cima do rodeio, sabe? Tive ontem 350 pessoas assistiram a nossa live aqui por causa do rodeio.
1: Olha aí,
0: que o que, bom. Que nós fizemos? Nós pegamos, a transmissão do rodeio é sensacional, né, cara?
1: É, esse os meninos são profissionais.
0: Profissional, e a
2: é
0: gente...
2: Legal que eles filmam dentro, lá, né? Dentro, não é só por fora, é toda emoção.
0: E aí a gente joga aqui no nosso canal, que tem bastante seguidor, né, rapaz?
2: E todo o mundo pede rodeio.
1: Ponta Porã é muito forte a questão do rodeio, né? Quando eu penso em não fazer um rodeio, é muito pesado, porque um rodeio ele é praticamente assim, despesa, né? Assim, financeiramente. Mas o atrativo que ele é, a população, o apelo da população, das crianças, é muito grande. Então a gente tem que ter coragem e fazer o rodeio.
2: Eu estava lembrando, no último dia que você foi lá no nosso estúdio, a gente conversando e você falando, né, que é muito trabalho, é muita atenção, é muita correria, mas aí depois, na hora que você ajeita tudo, você curte a festa. Hoje eu estava acompanhando o seu Instagram e eu vi que você estava aproveitando mesmo.
1: Ah, eu falo para todo mundo, deixo claro, eu faço a festa para mim. Agora, meu último compromisso hoje era aqui com vocês. Daqui a pouco é gole, é curtir o show, é se divertir, porque a gente que vem, né, de frente nisso, se incomodando aí há 2-3 meses, é mais que merecido também aproveitar, e é igual o Tião falou, é um sonho que está sendo realizado, portão aberto, shows nacionais, então eu tenho que desfrutar desse sonho, né?
0: E todo mundo que a gente está trazendo aqui, a gente faz uma pergunta de $1 milhão, né? Que é perguntar para a pessoa o que ela está achando da Exporã, se a Exporã está atingindo os objetivos. E sempre, ontem nós recebemos o André aqui, né? Que é o cara que achou que tinha fundado com a exposição, nunca mais ia ter exposição. Eu falei, André, graças a Deus, agora você... Ele falou, não, meu primo é competente, a gente fica feliz.
2: E ele falou, eu não teria coragem de fazer o que o Guilherme e a Malena estão fazendo. E aí ele falou que ele estava só curtindo, que agora ele só está passeando, não está nem aí. E é legal, assim, porque não é fácil você organizar uma festa desse porte, né, Guilherme?
1: É, não é fácil, né? Principalmente, assim, a gente fala com recursos limitados, né? É, a gente teve o apoio aí da senadora na questão dos shows, o governo do estado, uma ajuda boa na estrutura, mas é preciso levantar mais coisas, é preciso cuidar também da organização, das pessoas, né? Então, assim, fácil não é, mas é gratificante ver esse pátio lotado, faz com que eu cumpra meu papel de presidente do sindicato rural com mais maestria.
2: Conta pra gente aí a pergunta que não quer calar. Vai ter dois shows hoje, né?
1: Hoje tem dois shows.
2: O Agroboy e o
1: Jean Giovanni.
2: Quem que entra primeiro?
0: Nós estamos aqui fazendo uma briga aqui, cara.
2: Porque assim,
0: nós estamos
2: querendo
0: fazer um protesto pro Jean Giovanni ser primeiro.
2: Ser primeiro, assim, porque a gente chega numa idade, assim, artrite, artrose, sabe? Assim,
0: aí os velhos assistem, vai embora.
1: Foi esse protesto de vocês, foi aceito. A gente já foi primeiro.
2: Viu os
1: velhinhos? É, Jean Giovanni, aí mais ou menos 11h30 da noite para começar.
2: Maravilha.
1: Tem aquela parte que é de praxe, né? Até organizar as coisas ali, mas é 11h30, 15h30, começa o Jean Giovanni, depois tem os Agroboys, depois tem DJ lá no Camarote After.
2: Eu ia perguntar desse, porque eu vi que vai ter o DJ. Eu falei, gente, que hora que vai ser no After, então?
1: Não, esse DJ que foi anunciado lá é o que vai tocar ali a meia hora da troca de dupla, né?
2: Porque
1: tem que trocar os aparelhos, tem que fazer a trocar de som, demora mais ou menos meia hora.
2: Então nessa hora ninguém vai ficar sem música.
1: E pra festa não ficar parada, eu coloquei um DJ lá.
2: Parabéns.
1: E depois tem DJ também lá no Camarote After. Boa. Até eu saí ontem, daqui era 6 horas da manhã.
0: Meu Deus. Você trouxe o teu trailer pra cá ou não?
1: Não, fui pra casa. O Zé Claudino tem o trailer. Aí você achou, me deixou aqui, vai pros Estados Unidos.
2: Foi mal, né, Zé Claudino?
0: Ontem nós recebemos aqui a menina, a Gisele Cake, né? Que ela quase fez uma briga aqui dentro. No primeiro ela trouxe dois bolos, né? Foi aquela briga aqui. Aí ela mandou trazer mais um bolo.
2: E ela tá muito feliz, né?
0: E aí nós cobramos ela, falando assim, ó, você tem que pensar num bolo, porque na abertura da Exporã do ano que vem vai ter que ter um bolo de 50 anos, né? E aí é uma ideia legal, né?
1: É uma ideia legal, né? Ano que vem, para os 50 anos, a gente vai começar a reestudar tudo e pensar numa coisa diferente, né?
2: Tem que fazer uma
1: ver
2: festa.
1: O que a gente consegue, um bolo, praticamente bodas de ouro, né? Então, assim,
0: 50
1: vamos
0: anos.
1: Ver o que a gente vai aprontar aqui.
2: Essa do bolo ia ser legal, né? Já pensou?
1: Todo mundo que quiser somar com o projeto é bem-vindo.
0: Como é que, o que você tem pensado já para os 50 anos de Exporã?
1: Eu ainda tô nessa, porque não acabou essa, né?
2: Você tá aceitando ideias,
1: mas,
2: né?
1: Mas assim, aceitando ideias, analisando, a gente tem aí praticamente um ano, né? Para tomar essas decisões. Mas vai acontecer, com certeza vai acontecer. A gente é muito abençoado, né? Eu sou muito abençoado, então eu confio em Deus e tenho certeza que também vai ser um grande evento.
2: Tão abençoado, Guilherme, que você viu o tempo como que tá?
1: Eu vi o tempo como que tá.
2: Que maravilha, não choveu.
1: Não tá frio demais, não tá calor demais, não choveu, então assim... É bem,
2: só
1: não...
2: antes de ontem que o fantasma de Serra Corá também veio curtir um pouquinho a festa.
1: Tem que mostrar a cara dele, senão fica complicado.
2: E deixou assim com um ar mais romântico também. Aí,
1: você viu? Foi um toque especial ali de fumaça. Eu que contratei.
0: Essa foi boa. Meu irmão, queremos agradecer, desejar muito sucesso para você nessa última noite. Hoje tem a final do rodeio.
1: Tem a final do rodeio.
0: E amanhã, como é que é a programação de amanhã?
1: Cara, estamos vendo, acho que o Riddle vem, pelo menos que os políticos vão aparecer aí. Vai ser organizado um almoço aí, mas amanhã funciona o parquinho, a praça de alimentação. Os expositores também vão estar aí, né? Lá na área de show e no rodeio não tem nada, porque domingo já tá bom para descansar um pouco, né? Sim. Senão eu não aguento, daí eu não chego
2: domingo
1: na 50.
2: Vai ser o dia de trazer a criançada para brincar no parquinho,
1: isso,
2: né? Tá. Mais tranquilo.
1: Com certeza. Vou ver com a Vânia lá e com os Azóis se a gente consegue um horário adiantado aí para começar a funcionar o parquinho para trazer as crianças para brincar.
0: Muito bem, quero agradecer, deixar para suas considerações finais
2: agradecer,
0: e agradecer a parceria por mais um ano aqui, né? Queremos estar nos 50.
2: Agradecer vocês, né? Você, Guilherme, na pessoa do Guilherme, aqui acredita no trabalho do Ponta Porã em Forma, né? Oferece essa estrutura aqui para a gente poder receber melhor as pessoas. Então, assim, de coração mesmo, muito obrigada por acreditar na gente.
1: Eu que tenho que agradecer, né, Dora, né, Tião? A gente vem aí numa parceria firme, sempre prestando, né, a atenção nos detalhes, promovendo e divulgando as coisas importantes. Eu gosto desse espaço, eu gosto das entrevistas que vocês fazem com a população, com as autoridades, com os ex-presidentes. Então, assim, eu acho que tudo isso soma ainda mais para o crescimento da feira, o fortalecimento da feira. Então, meu sentimento também com vocês é de gratidão. Obrigado por mais um ano aqui com a gente. E bora pro 50.
0: E foi legal que nós tivemos a oportunidade de receber o André, receber o Ronei Fux, os ex-presidentes.
1: Sim, eles são grandes parceiros, né? Eu chamo eles de conselheiros, que dá um BO, com certeza eu ligo para eles e falo, olha, me socorre aí que não tá fácil. Daí,
2: já passaram por isso, né?
1: Tem uma longa experiência, então são parceiros nossos e estão sempre aqui com a gente.
2: E agora, bora festar, né?
1: Bora festar. Tô liberado?
2: Tá liberado,
0: beleza.
2: Vai lá.
0: Vamos pro intervalo comercial e já voltamos.
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4: Muito bem, estamos de volta. Deixa eu me posicionar aqui, né? Os caras ficam desenquadrando eu aí. Nós estamos aqui direto do Parque de Exposições Alcindo Pereira, 49ª exposição. E é muito legal a gente estar aqui já. Estamos, como eu sempre gosto, eu gosto de falar do tempo que a gente está aqui, porque daí as pessoas pelo menos falam, pô, se o cara está lá tanto tempo, é porque o cara tem alguma coisa de bom, tem, né? Estamos aqui desde o ano de 2006. Primeiro Esporã, nós fizemos o Roneiro, o presidente, depois viemos com o Jean Paes, depois viemos aí com o André Cardinal, e agora estamos aqui com o nosso presidente Guilherme. 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
5: Sabe quem tá assistindo a gente?
4: Quem tá assistindo a gente?
5: Nossa amiga Zezé Castanha Mello, diretamente de Amambai. Aquele abraço para você, Zezé. Também um abraço para Sônia Mari Mendonça, que tá mandando boa noite. Você que tá assistindo, pode ir mandando seu recadinho. Lembrando que estamos ao vivo no Facebook e também no YouTube.
4: Muito bem, galera. E nós estamos recebendo aqui o homem das Olimpíadas de Foguete, grande garoto. E a pergunta é: como é que estão os preparativos para a Olimpíada de Foguete, meu amigo Fernando Motocaro?
6: Boa noite, Tião. Boa noite, Dora. O Fábio Mafusse ali, incrível cinegrafista aí. É, estamos num momento muito bom, Tião, porque a gente já vê a movimentação das escolas de forma mais evidente. Torneios de cubos já acontecendo, torneios de xadrez já acontecendo nas escolas, para eles poderem decidir quem vai participar das Olimpíadas, né?
4: Que legal.
6: E vai ser um preparatório também, porque no dia 27 de agosto, né, a gente vai ter a competição de cubo e de xadrez que a gente está organizando um pré só para sentir como é que vai ser a dinâmica do evento e ver se a gente precisa fazer alguns ajustes. Hoje, se não me engano, também estava a Escola Geni Marques participando das Olimpíadas Brasileiras de Robótica, também tão envolvido com a robótica, e nós vamos estrear o ano, esse ano, com duas provas de robótica educacional, que é o Sumô e o Cabo de Guerra. É um teste muito interessante, é um recurso muito importante que nós temos dentro das nossas escolas, e a gente quer ver como é que estão os alunos nesse processo de ensino-aprendizagem.
4: O evento vai acontecer quando?
6: No dia 6 de novembro, sexta-feira, todo mundo é convidado, Tião, as autoridades, os pais que quiserem ver os seus filhos lançando os foguetes, participando do cubo, do xadrez, da robótica, das exposições do foguete criativo, que é uma das provas, o foguete criativo, né, uma das provas que mais me orgulha, Tião, porque ele nos dá toda a condição de um evento científico oficial. Tem resumo expandido, tem diário de bordo, tem a maquete do foguete e tem o banner que está atrás e as crianças apresentando o seu trabalho, a sua pesquisa.
4: Uma pergunta de $1 milhão que não quer calar. O que você, Fernando, que é professor, que faz esse evento maravilhoso, está achando dessa Esporã desse ano?
6: Um evento muito importante para movimentar a economia da cidade, a gente entender quais são os recursos que o nosso comércio tem a oferecer para Ponta Porã. É extraordinariamente importante e fantástico um evento como esse, Tião.
4: Você acha que o presidente fez aí de abrir os portões, fazer o troço acontecer desse jeito, é legal?
6: É importante, Tião, porque a gente organiza um evento que nem Olimpíadas, a gente faz de graça para todo mundo. O momento de graça é para valorizar a população que muitas vezes não tem condições financeiras de estar num evento como esse. E as crianças sonham, ouvem falar e querem estar presentes. Então é muito importante esses momentos, né, no 0800, né?
4: Agora a gente tem que falar que esse teu evento, ele ganhou, assim, cada ano que passa, devido à forma como você organiza, à forma como você trata ele, cada ano que passa ele ganha uma importância maior, né?
6: Pois é, Tião, graças a Deus a gente tem trabalhado com as escolas entenderam aquilo que a gente está tentando fazer. O que a gente tenta fazer, Tião? É proporcionar aos estudantes um ambiente aonde eles veem o resultado daquilo que ele aprendeu durante o ano. Então, existem muitos processos educacionais que precisam acontecer até a Olimpíada. E a Olimpíada, ela é só o resultado ou a culminância daquilo que eles aprenderam. E para nós é muito satisfatório, Tião. Porque a gente vê crianças que nunca se envolveram com determinadas provas se aproximando. Meninos, meninas, todos as crianças, toda a comunidade escolar participando sem distinção nenhuma. Isso é muito importante para nós.
4: Dora, fala alguma pergunta para ele que eu vou fazer um negócio aqui. No...
5: Vamos falar então das Olimpíadas de Foguete, né?
4: Elas estão falando.
5: Sim, né? Nós estamos falando das Olimpíadas de Foguete, mas vamos falar quando que vai ser, aonde, como que estão os preparativos.
4: Quais são as cidades que vão vir?
6: As cidades que vão vir é Ponta Porã, Antônio João, Aral Moreira, Amambai, Coronel Sapucaia, Paranhos e Pedro Juan Capaneiro. São as cidades tradicionalmente que a gente busca atender.
5: Uhum.
6: Já atendemos Rio Brilhante em outros momentos e tradicionalmente a Olimpíada de Foguete ela acontece na primeira sexta-feira de novembro. Então, inicialmente ela foi no dia 2 de novembro, repetiu por 3 vezes. O ano passado foi no dia 7 e esse ano será no dia 6 de novembro.
5: Né?
6: A gente está numa fase agora de ver patrocinadores, apoiadores, recursos, porque é um evento que a gente faz 100% de graça. E muitos, às vezes, não entendem o de graça, Tião. Mas, por exemplo, a gente oferece café da manhã, almoço e lanche da tarde.
4: Cara, eu acho que esse ano nós vamos tirar uma folga nessa sexta-feira.
5: O Tião vai passar o dia inteiro lá, meu Deus.
4: Eu tomei a injeção, eu emagreci 22 quilos. Mas aí agora nós estamos na reposição que é mensal, né? Mas rapaz, né, dá uma fomeza, eu vou te contar.
5: Tem que mudar os hábitos, né?
6: Introduzimos a alimentação na Olimpíadas porque foi assim. A nossa ideia inicial era fazer Olimpíadas dentro do Exército por causa do espaço e da estrutura para oferecer. Naquele momento de tanta troca de data, porque a gente tinha pensado em outubro, muita chuva, muito vento, frio e tal, e a gente foi mudando e o Exército não pôde ser mais uma opção.
4: Sim.
6: Aí fomos para a UFMS. Na UFMS nos recebeu muito bem, por isso hoje eles estão dentro da organização do evento. E no, na terceira edição, na segunda edição, a Escola Geni Marques estava lá no prédio da UEMS. né, porque eles estavam de reforma total. E eles introduziram essa ideia de dar refeição para as crianças participantes. É, mas naquele momento, Tião, era 170 competidores. O ano passado, Tião, foram 850 competidores.
4: Meu Deus, cara!
6: 33 escolas, Tião.
5: Mas daí... E adolescente tem fome, né?
4: Tem fome. Eu quero mandar um abraço lá em Nova Andradina, o Indalécio está lá assistindo a gente. Aquele abraço, Indalécio, muito obrigado. Hoje ele esteve lá com o meu irmão Orlando, falou que as coisas lá está beleza. Aquele abraço aí, né? Aí, cara, mas você já faz uma programação para atender essa galera, né?
6: Faço. Eu busco arrecadar toda a alimentação. Ano passado nós arrecadamos 220 quilos de frango para fazer uma galinhada. Tradicionalmente a galinhada ela é mais fácil e acessível.
4: Eu adoro,
6: né?
4: Galinhada.
6: Rapaz, e é espetacular. Quem prepara para nós são as cozinheiras da Escola Pedro Afonso, ali de Sangapuitã. Um capricho, com carinho. Rapaz, é maravilhoso mesmo.
4: Essas, pegando um gancho nessa tua fala, essas merendeiras das escolas públicas, elas têm um... Lá em Mumbai, quando eu fui secretário de esporte lá, que eu fazia os eventos, eu pegava o pessoal para fazer. Elas fazem essa comida com carinho, com amor. É uma delícia, né, cara? Chega d'água na boca, só de lembrar disso.
6: Pois é, tio. Aí, na quarta Olimpíada, na terceira Olimpíada de Foguete, eu fiz uma loucura, tio. Ah. Encomendamos um bolo de 1,70 m. Fizemos como se fosse uma festa, né? A comemoração, foi cachorro quente, refrigerante, foi uma... tudo foi doado, tio.
4: Sim.
6: Tudo doado, sabe? Foi muito legal sentir esse envolvimento do comércio ajudando na Olimpíadas. E a dificuldade de transportar um bolo pronto.
5: Meu Deus!
6: Né? Precisamos localizar carro, ver gente para carregar, paciência para transportar o carro, para não desmontar o bolo. E aí, o ano passado, pensando nessa logística, Tião, nós fizemos 850 bolos de pote.
4: Ah, tá.
6: Né? E aí foi mais...
4: Aí cada um recebeu o seu. Isso.
6: Aí a Escola Nova Itamaraty, como ela é muito bem organizada e articulada, professor Zezinho, ele nos doou eu acho que deu mais ou menos uns 200 quilos de frutas. Então, a gente montou uma estação de frutas para receber os alunos.
4: Que legal,
6: né? Colocamos o chamado buraco quente, que é o pão com carne moída, para receber também, né?
5: É bom.
6: Pretendemos repetir o buraco quente, a estação de frutas. Tinha, era tanta fruta e tanta comida que a gente falava assim, vai sobrar muita coisa. Na hora que a gente terminou o evento,
4: só as panelas.
6: Só as panelas e só as cascas das frutas lá, tio.
4: Mas é aquilo que a Dora falou, gurizada. Eu fui moleque, velho. Fui atleta, meu Deus, ela tem uma fomeza enorme.
6: Ainda nós abrimos também, tio, a oportunidade para algumas escolas que tinham o terceiro ano querendo fazer formatura, para ele vender as coisas lá. Não cobramos nada, liberamos o espaço. Esse ano a gente tem conversado ali com a Lilian, né, que ela é dessa parte do turismo, da fronteira. Na verdade, eu nunca sei o que a Lilian faz, porque
4: ela
6: a Lilian tem 200 coisas.
4: É um shopping center das coisas.
6: Né? E aí eu falei assim para ela, não quer trazer uma parte dessa exposição, dessa venda cultural para dentro da Olimpíada, que as crianças possam vir ali comprar uma lembrança, um negócio assim. E ela está estudando com o pessoal do artesanato aí para ver se a gente amplia dessa forma também. Outra coisa que é garantido que a gente tenha, Tião, é um planetário lá dentro da Olimpíada de Foguete. Né? O planetário é um recurso assim, educacional extraordinário, porque é como se fosse uma simulação da criança como um astronauta. Ela vai para fora do planeta dentro de uma bolha que tem uma lente, um projetor especial, um som especial e uma realidade diferenciada, e parece que ela está lá no espaço interagindo com os cosmos, as estrelas. Se sente às vezes um Tony Stark, sabe? Sim. Vê o satélite ali, ele já dá as informações do satélite. Tem a parte indígena, em que aquelas constelações formam, né, um personagem da mitologia deles, e ele começa a interagir e a falar. É algo maravilhoso, um projeto da UEMS, do professor Edmilson, lá de Dourados.
4: É, a gente viu uma situação mais ou menos essa, assim, interagindo com as telas lá no Museu do Amanhã, né? A gente ainda tivemos presente lá, participando lá no Museu do Amanhã, e cada estação você viu uma situação dessa.
5: Quero mandar um abraço aqui, o pessoal que está assistindo a gente, o André Felipe, né, que ele falou que vai estar aqui na Esperança só ano que vem, que ele está com um filhinho pequeno. Um abraço também para a esposa dele, a Alessandra Pavão, é, o Indalécio, que está aqui assistindo, e a Ana Beatriz Moura. Deixou um recadinho: boa noite, Tião Prado e Dorinha, excelente trabalho para vocês. Um abraço para a Ana e também para o seu Cícero, né? Eles que estão acompanhando o programa.
4: Seu Cícero é o seu Madruga, é, o seu famoso, Madruga. Grande seu Madruga. Meu irmão, quero agradecer a sua presença aqui, a sua visita. É sempre muito bom contar com você aí, sabe? Você é um camarada que a gente tem um carinho, respeito muito grande pelo seu trabalho. Deixar para suas considerações, por favor.
6: Tião, agradecer a oportunidade. É muito importante para a gente esses momentos, Tião, para a gente deixar bem claro para a sociedade aquilo que é de bom que está acontecendo em Ponta Porã. A Esporã é um evento de sucesso. A Olimpíadas, eu posso falar com muito orgulho que já é um evento de sucesso. Hoje podemos falar com segurança que nós somos a única modalidade de lançamento de foguete que abordam todos os temas relacionados ao foguete. E a gente tem uma prova de tempo de voo, de distância, de precisão e a criatividade, coisas que não existem no mundo, a gente tem em Ponta Porã.
4: Que legal.
6: Hoje a gente tem o orgulho de falar também que a nossa Olimpíada de Foguete é a maior Olimpíadas que temos no Mato Grosso do Sul.
4: Agora, não querendo interromper, mas já o fazendo, como dizia o finado Jô Soares, eu gosto de falar finado que o cara morreu mesmo, né? Vocês já sabe quantos vai vir para esse ano? Vai passar de 800? Vai dar 1.000, será?
6: Olha, Tião, a gente trabalha para manter os 800 por causa da refeição, Tião, os 850 ali. Mas a gente projeta, o ano passado a gente teve em torno de 33 escolas, esse ano a gente espera umas 40 escolas. Por quê?
4: Vai passar de 1.000.
6: Todas as escolas privadas estão convidadas. Né? Então, quinta-feira passada eu estive na Escola MAP, eu já estive no Tocogijo, estou aguardando a agenda do Magsu e da Total para a gente conversar com eles. As APAES vão participar como competidores também esse ano, Tião. Né? A gente está ampliando a participação do município, que é as turmas do quarto ou quinto ano ali, de preferência o quinto ano, que eles serão o nosso sexto ano, o ano que vem. Então, a gente está crescendo, Tião, e eu preciso cada vez de mais ajuda, Tião.
4: Não, mas aí a gente tem
6: não
4: que...
6: Não é fácil.
4: Mas vocês têm uma associação, vocês têm uma entidade, alguma coisa nesse sentido?
6: Olha, Tião, temos a FEC...
4: Tem um CNPJ?
6: Não, para receber o recurso, não. A gente tem as pessoas que nos ajudam diretamente com recurso financeiro. Recentemente, por exemplo, a gente recebeu um recurso financeiro, vou agradecer o vereador Carlos Bordão, que é do esporte, ele queria se envolver ali nesse momento, viu a importância disso, e nos deu os recursos para patrocinar as medalhas que a gente vai ter no dia do Clube do Xadrez, no dia 27 de agosto agora. Reinaldo Jalasca também abriu as portas para nós, nos deu um recurso financeiro, entendeu? Então a gente vai arrecadando dessa forma. Diferente da FETEC, a FECIFROM, que vem recursos financeiros que são aportados para isso, nós contamos com a colaboração das pessoas que entendem o valor do projeto educacional e o valor da educação no Brasil.
4: Porque daí a gente já tem que pensar lá na frente, numa associação, uma ONG, para ter um CNPJ, para daí você já receber uma emenda, o parlamentar pode fazer uma emenda, pode ajudar vocês para que chegue nesse momento, você já tenha o recurso para fazer alimentação, para fazer as coisas, e a gente é parceiro para ajudar a pedir isso aí.
6: Falando em ONG, Tião, esses dias o pessoal do Projeto Caia veio me procurar pedindo para as crianças deles poderem participar da Olimpíada de Foguete.
4: Isso é um trabalho muito bonito.
6: Muito bonito, Tião. E aí, no primeiro momento, eu nunca me preocupei com as ONGs, Tião, porque eles estão na escola, né? Sim. E aí eu sempre pensei que eles são sempre públicos interessantes para estar na Olimpíadas. Mas eu entendi, Tião, que muitas vezes essas crianças que estão em situação de vulnerabilidade social não são abraçados pelos projetos da escola. Então a gente precisa dessas ONGs, dessas entidades para conseguir acolher essas crianças também.
4: É verdade.
6: Entendeu? Então eles vão participar esse ano e serão muito bem-vindos.
4: E esse pessoal da ONG, Caia, você tem que tratar bem eles, que eles são ligado à Itaipu Binacional, né? Então eles têm lá dentro da Itaipu, devido à forma como eles fazem o trabalho deles, tem um respeito muito grande lá dentro, e eu tenho certeza que você, já o ano que vem, já pode pensar nessa questão documental, e eles podem dar uma força muito grande para vocês. Viu?
6: Eles me enganaram num argumento assim, Tião, eles falaram assim, eu quero trazer significado para a vida deles. E eu fiquei totalmente emocionado, Tião, em ver que alguém enxerga na Olimpíadas um caminho para transformar vidas, Tião.
4: É o trabalho que eles fazem.
6: É o trabalho que eles fazem, né?
4: Beleza, então, tem alguém mais aí, patrão? Vamos então ao intervalo comercial. Daqui a pouquinho,
6: obrigado,
4: o Rodrigo, esqueci de deixar para ele fazer as considerações finais, que eu me emocionei. Por favor, as considerações.
6: Obrigado a todo mundo que está ouvindo, a todo mundo que está nesse evento maravilhoso da Esporã. Quero convidar você, população, você, professor, você, pai, né, para estar presente lá na Olimpíadas e ver o desempenho do seu aluno. Convidar você, Tião.
4: Né,
6: a gente insiste na presença de vocês, Tião, porque assim, só quem vai, só quem vivencia e experimenta sabe o que é Olimpíadas de Foguete de Jatopete.
4: É, a gente vai lá e experimenta o buraco quente, as frutas, o almoço, aí vai até que horas comida? Tem de lanche
6: fica,
4: tarde?
6: Praticamente fica o dia inteiro, é só o horário do almoço que a gente tem horário para receber o almoço é, mesmo. Mas
4: tarde,
6: o lanche né? fica o dia inteiro
4: então,
6: servido lá.
4: O Fábio também, vou levar o Fábio lá, né, para comer lá à vontade, né?
5: Ai.
4: Beleza, vamos então ao intervalo comercial. O rodeio já está programado, já está ali, daqui a pouquinho o rodeio entra do ar e é graças que as pessoas que pedem para a gente soltar o rodeio. Vai daí, Fábio.
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0: internet ser gratuito mesmo.
1: Muito bem, estamos de volta para você que está aí com a gente, hora certinha em Ponta Porã, 20 horas e 49 minutos aqui no Parque de Exposições Alcindo Pereira, 49ª Exporã, em Pedro Juan Cavaleiro, capital do departamento de Amambai, 21h49, estamos na Cerro Coré FM 91.5. Essa parceria, né, que a gente sempre pode lembrar aqui, está a Cerro Coré, está com a gente desde 2006, né? Então, entramos na Cerro Coré, viemos para Exporã e todos os anos, desses 20 anos, nós estamos aqui presentes, trazendo as informações. Estamos recebendo aqui vereador Valdeci Fernandes, está com a gente. Boa noite, vereador, prazer. Prazer receber você aqui. O boné para não pegar um sereno na, pegar no corpo.
2: Na moleira, né, Tiago?
1: Na moleira. Boa noite, prazer te receber aqui.
2: Boa noite, Dora. Prazer estar falando com vocês aqui novamente na Ponta Porã em Forma, aqui na 49ª Exporã. E tá muito bonito, Tião. Quero parabenizar aqui o Guilherme pelo trabalho que vem desenvolvendo como presidente aqui da Exporã, porque hoje eu vi que parece que está ressurgindo de novo tudo aquilo que antigamente tinha aqui na Exporã. Eu lembro quando eu era menor, assim, mais novo, eu vim aqui e era mais cheio da população. E o trabalho que eles vêm fazendo aí de colocar gratuitamente a entrada da Exporã, isso daí ficou muito bom para as pessoas que têm 2, 3 filhos pequenos que querem brincar aqui. E os pais não tinham como trazer. E hoje eu vi aí a população vindo, está muito cheio de pessoas hoje no parque, quanto passeando na Exporã.
1: O ano passado, quando a gente veio trabalhar com o Guilherme aqui, o Guilherme sempre falava que o sonho dele era conseguir recursos para fazer a exposição gratuita, né? Que era o sonho dele. E aí, esse ano, uma grande parceria com a senadora Soraya Tronic, a gente não pode deixar de enaltecer o trabalho dela, está sendo possível fazer essa Exporã assim.
2: Eu já ouvi ela trabalhando em vários lugares no estado, a senadora Soraya Tronic, aqui em Ponta Porã, ela ter a participação desses eventos. Quero agradecer também pessoalmente uma hora a senadora Soraya pelo trabalho que vem fazendo. E tá aí hoje acontecendo, sendo gratuitamente a entrada que também o Guilherme não tinha como não colocar. Colocar assim, que não seja gratuito, porque não tinha recurso. E sem a ajuda do poder público, o presidente não conseguiria fazer isso que está acontecendo hoje aqui na Exporã, que é gratuita a entrada, Tião.
1: Muito bem, nós agora estamos nos aproximando aí do momento político, né? A partir dessa semana já começa.
3: Hoje,
2: meia-noite.
1: O nosso candidato, pode trazer um também, não aceita, viu? O Hélio Peluffo também já está fazendo. O cara falou que o Hélio Peluffo pegou o marca-passo dele, aumentou a velocidade já para amanhã, ele está andando por ela. Né? Então a campanha está começando de verdade aí, vamos ver o que vai acontecer, né, vereador?
2: Sim, a campanha começa hoje, meia-noite. Quero já desejar felicidade com esforço a todos os candidatos que estão aí colocando seu nome ao pleito eleitoral de 2026. Temos aqui o nosso ex-prefeito, colocou o nome dele à apreciação da população de Ponta Porã e foi dada a largada a partir de hoje, meia-noite, né, Tião?
3: É isso aí. E a gente sabe, né, às vezes as pessoas falam, né, mas a gente sabe que você colocar o seu nome e disputar uma eleição não é fácil, né, Valdeci? Porque você fica naquela expectativa, é um trabalho árduo, e você fica na esperança de que vai dar certo, né? E você colocar o seu nome, eu acho assim que é uma questão de você ser corajoso, né?
2: Olha, Dora, tem que ser corajoso, porque assim, nós, eu como vereador de Ponta Porã, é uma eleição mais difícil que existe ser candidato a vereador de Ponta Porã e qualquer outro município. Por isso que eu falo, eu parabenizo as pessoas que têm coragem de colocar seu nome à disposição para ser apreciado pela população. Não é fácil ser candidato. A pior eleição que tem ser candidato à eleição a vereador. Nós temos hoje aqui uma disputa de 200 candidatos com a população flutuante de 50, 60 mil eleitores. Disputa muito... eu não coloquei meu nome esse ano à disputa a deputado. Vou de novo à reeleição de vereador em 2028. Se Deus quiser e Deus permitir, nós vamos estar trabalhando novamente aí. Já fazendo campanha lá em 28, hein, Tião?
1: Já.
3: Eu acho, né, Valdeci, eu acho que todo mundo um dia tinha que sair candidato. Só para ver Como é? Sabe aquele programa que tinha Sentindo na
0: Pele? Eu parabenizo.
3: Gente, porque não é fácil.
0: Eu parabenizo a pessoa que tem coragem.
3: Eu mesmo saí uma vez e nunca mais.
0: Não adianta, Dora, criticar o vereador quando ele foi eleito. Foi aqui. Gente, é aberto para todos. Todos podem ser candidatos.
3: É só sair
0: ser candidato e colocar seu nome. Entendeu? E eu parabenizo mesmo as pessoas que têm coragem de colocar o nome.
3: E às vezes as pessoas ficam falando assim, ai, tem que trocar todos os vereadores, ai, tem que... Eu acho assim, cara, a pessoa está desempenhando um bom trabalho.
1: Obrigado, meu irmão,
3: muito
1: gentil.
3: Ela tem que continuar. Eu acredito nisso. Claro, tem que ter renovações.
0: Tem que ter renovações.
3: Mas se você desempenhou o seu trabalho certinho... Você continuar?
0: Dora, e toda eleição tem a renovação aí de 30, 40% da bancada?
3: Tem
0: a renovação. Por isso que eu falo, as pessoas têm que colocar o nome para sentir também o que o vereador trabalha.
3: Porque aí ele vai sentir. Que não trabalha.
0: Não, mas eu falo, a população ela entende. É, quem faz é o executivo, quem faz a parte legislativa é o vereador. Nós somos para legislar, para cobrar o prefeito, para fazer a obra. Mas a gente tem que ter uma participação também de buscar recursos junto para ajudar o prefeito a executar as obras.
3: Infelizmente, nas cidades...
1: Pessoal, senhores, vão ter que parar um segundinho aqui a entrevista, porque eu tenho que dizer aí, galera, que foi gol do São Paulo. Gol do São Paulo! Abre a câmera aí. São Paulo!
0: Você é flamenguista.
1: Continua a entrevista.
0: Adora corintiana?
1: Palmeirense perdeu.
3: Olha só, Valdecir, desculpa, amiga. Tá bonito ele, né?
0: Olha só, né?
3: Até o semblante da pessoa fica melhor.
1: Pode continuar a entrevista. Olha, nós estávamos comentando esse dia, o cara falou assim, fazendo um cálculo, né? São 24 deputados estaduais.
0: 24.
1: Desses, partindo desse princípio que volta 50%, 12 já está garantido. Desses 12, nós temos 12 vagas em disputa. Dessas 12 vagas em disputa, nós temos o André Putinelli, que é um cara que pode se considerar eleito. Temos o Gerson Domingos, que é um cara forte.
0: Já foi deputado.
1: Temos outras pessoas que quer ser candidato, que são fortes. Rapaz, vai ser uma peleja para brigar aí esses deputados por 5 ou 6 vagas. Não vai ser fácil.
0: Né? Ainda mais, Tião, que nós temos a federação, né? A Federação União e PP. São ali, cara, que tem 4 ou 5, já tem mandato. E disputa 6 vagas. E aí, como é que vai fazer agora? Vai ser um trabalho bonito. Tem o Gerson Domingos, tem ali, que já tem mandato, que é o Rinaldo Modesto. Tem ali Gerson, claro. Paulo Correia.
1: Paulo Correia, do PL.
0: Estou falando da União.
1: Não, mas volta 12.
0: E
1: aí,
0: 12 troca.
1: E 12 vai trocar, né? Porque
0: 12 troca.
1: A Mara, ela. E vai trocar mais porque a Mara é candidata a deputado federal. Teve o Catan é candidato a governador. Então são 2 vagas.
0: Ah, saiu, né? Saiu Catan
1: com 3 vagas que não.
3: A sorte está lançada.
0: Quem quiser que corre atrás.
1: E é isso que você falou na eleição de vereador. Um dia me perguntaram isso. Falei, Tião, você que entende política tal, quantos vereadores votam? Eu falei, dos 16 deve votar uns 11.
0: É.
1: E aí voltou quantos mesmo? Praticamente isso.
0: São 12, acho.
1: 12, então, você vê. Não tem, acho que tá começando o rodeio, hein? Olha aí, ó.
3: Gente, que barulho é esse?
1: É o terremoto do rodeio da Esporã.
0: Olha, mas é tudo isso?
3: Dá medo, hein?
1: Muito bem, vereador. Queremos agradecer a sua visita aqui ao nosso estande, bater esse papo com a gente. Esperamos você nos 50 anos da Esporã.
0: Com certeza.
3: E a gente já tá organizando.

0: que o Guilherme chama
1: é,
0: a gente
1: não, mas você viu que estamos garantidos já. O Guilherme veio aqui e garantiu a gente.
2: 50 anos explorando.
1: 50 anos, cara.
3: Maravilha.
1: Quantos anos você tem?
3: 48.
1: Puta, você já tinha explorando quando você nasceu.
0: Já,
1: então.
0: Claro que já tinha.
1: Você é um jovem, cara.
3: Graças a Deus.
1: Quando você tiver 62 anos...
3: Um ano.
1: Se você tiver 62, você vai lembrar do que eu te falei. Não é fácil, não.
3: Amém, né? Na hora
0: que você estiver no 54, que nem eu, você já vai sentir. Já.
3: Ah, todos nós somos novos.
0: Né? Já vai sentir. Tanto é que nós fizemos um manifesto aqui pro Guilherme.
1: Aprovado,
0: o show do Jean Giovanni ser primeiro do que do Os Agroboy lá.
3: É, ontem também
0: eu
3: foi
0: não sei
3: primeiro,
0: quem é o Agroboy. Mas o Jean Giovanni sei. Só que aí o meu menisco não deixa eu ficar muito tempo em pé, entendeu?
1: Eu já trouxe até um boné. O meu boné está aqui também. Está aqui também para ir lá.
3: Está montado já.
1: Você vê, onde está o meu boné? Está aqui. Ó, você veja bem como é legal você ter amigo, né? O Dário Honório comprou um Volvo, ganhou o boné, deu o boné.
3: Até hoje.
1: Eu tenho o boné aqui, eu vou usar hoje o boné. Meu irmão, queremos agradecer a sua presença aqui. Você é um parceiro, e aliás, nós somos do mesmo partido,
3: claro,
1: da
3: União Brasil.
1: E vamos fazer a Rose, o deputado federal mais votado.
3: Se Deus quiser, a Rose vai ser mais votada.
0: Já chegar a Rose aqui, você vai votar.
1: A Rose, quando o Valdecir for deputado, a Rose é vereadora.
0: Não, é verdade.
3: Vai ser vereadora.
1: Não, porque os políticos querem pôr a família inteira. O Bolsonaro, os filhos, tá, tem que
0: querer. Não, tem que pôr ela e o menino. Um deputado federal, um estadual. O
3: vereador. Amém, né? Que assim seja.
1: Deixar suas considerações, por favor.
3: É, eu quero agradecer, Tião, Dora, por ter abrido esse espaço, para a gente estar batendo um papo aqui, agradável aqui na Esporã. E muito obrigado por tudo. Sempre você receber eu muito bem aqui no Ponta Porã e Fora. E mais uma vez, muito obrigado a vocês.
1: Beleza, então. Vamos para o intervalo. Começando ao Ed. Ed Moreno, tem quantos aí, vídeo dele?
0: Dois.
1: Então já roda os dois.
0: Taca-lhe
1: o Ed Moreno.
0: Taca-lhe pau, Marco.
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2: Muito bem, tá aí o Ed Moreno conversando com a rapaziada aí que está aí na Esporã. Nós estamos aqui com o podcast aqui no Ponta Porém Forma aqui na Esporã, e saiba que o Ponta Porém Forma podcast foi criado nessa exposição para receber a galera aqui nesse nosso espaço, né? Você viu que o presidente deu uma notícia importante para nós aqui, que o ano que vem nós já estamos contratados já para estar presente aqui, né? Então, sem dúvida nenhuma, neste momento está acontecendo a abertura lá do Rodrigo. Aí a gente vai cozinhar o galo mais um pouco aqui. Cozinhar o galo não dá, né? Vamos tratar o piu-piu, cozinhar o piu-piu vai dar certo, né? Vamos tratar o piu-piu mais um pouco aqui, e aí depois já vamos mostrar o rodeio lá para você. O nosso amigo Almino, que eu chamo ele de Almino, né? Que é o Valdemir Almino, ele fez umas imagens aéreas aí, vamos mostrando aí, já tá, olha só, Dora, dá uma olhada lá no... Olha que bacana, cara. O drone, ele é sensacional. Eu sou fã do Almino, viu? Olha aí, ó.
3: O trabalho dele é maravilhoso, né?
2: Olha aí, ó. Tá lá, ó, mostrando. Cara, olha o parque, como é que tá bonito.
3: Ai, amor, vou te levar naquele
2: não,
3: ali.
2: Nesse
3: quer
2: aí
3: ir?
2: Não, nesse aí não. Nem naquele ali. Olha só, cara.
3: Aquele ali é um samba moderno.
2: Pelo amor de Deus, cara. Se fosse o povo, sai daí.
3: Meu Deus.
2: Olha, já foi. Obrigado, irmão.
3: Tudo bom?
2: Ai, ai, olha que bacana, gente, cara.
3: Olha isso daqui. Rapa. Então fica em pé, tchau.
2: Meu, dá pra se jogar daí, eu mesmo se jogaria daí.
3: Olha.
2: Eu, quando eu vejo aquele ali, eu lembro da Deise.
3: É, dois samba, tem aquele ali e tem o tradicional. Tem outro.
2: Amor, quando eu vejo esse do meio, eu lembro da Deise.
3: Ah, é.
2: Foi um desse aí, né?
3: Foi.
2: A Deise foi pequenininha, rapaz, acho que ela tinha o quê? Uns...
3: devia pesar uns 27 quilos.
2: Aí ela quis ir naquele troço lá, velho. Aí nós tudo com medo, né? Com medo, porque, pô, o troço chega perigoso daquele. Na hora que ela parou, filha, tá bem?
3: Não, nós pensamos, ela vai descer chorando. É, é. Ela desceu correndo com os cabelos desse tamanho e falou, pai, eu quero ir de novo.
2: Ah, que legal essas imagens aí, hein? É, rapaz. 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Olha a cidade lá no fundo, cara, que legal. Olha os carros passando lá na rodovia. Cara, é, amor, dá pra fazer uns cortes, essas imagens.
3: Olha lá o minhocão lá que você gosta de...
2: Daqui a pouco nós vamos no minhocão. É. Olha lá. Muito legal mesmo, hein? Muito legal mesmo. Vamos aí para... Quer mandar um alô para alguém que está assistindo a gente aí, Dora? Vamos passar a abertura do rodeio? Então vamos passar a abertura do rodeio. Já tá, aqui já está conectado, né? Você já conectou aí? Então olha lá, no ar então, a abertura do rodeio para você.
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Sim, meu Deus, sabemos que o Senhor é rei. Só queremos agradecer essa noite maravilhosa de sábado. Agradecer o tão quanto está sendo bonita essa festa Esporã. Agradecer os animais desses grandes trofeiros que aqui estão. Agradecer a cada um desses heróis da corda americana, esses competidores da Copa MD Super Bowls, que vem realizando um belíssimo trabalho. Agradecer a esses três homens que doam sua própria vida para salvar a vida do seu irmão competidor. Agradecer nossos juízes pelas bênçãos e glórias na vida de cada um nessa super realização. Abençoa o trabalho de cada um desses profissionais, meu Deus. Humildemente eu te peço, Senhor, abençoa a cada uma das famílias de Ponta Porã, a cada uma das famílias de Pedro Juan Cavaleiro, a cada uma das nossas famílias brasileiras que tanto precisam de suas bênçãos, Senhor. Agradecemos por essa grande realização do Sindicato Rural, do nosso presidente Guilherme, da Prefeitura Municipal, do nosso prefeito Eduardo Campos, e a todos que de uma forma ou de outra se uniram nessa super realização. Mais uma vez, Senhor Deus, entregamos essa noite em Tuas mãos, com a certeza de Tuas bênçãos. Meus heróis, chamado Cowboys, acendendo as luminárias que agora conversa é olho nos olhos dos senhores. 23 nomes aqui estiveram nessa arena. E vocês conquistaram a vaga para pista. Essas fivelas aí representam muito. São títulos que cada um dos senhores ganharam em cima do lombo de um touro. São títulos que cada um dos senhores conquistaram. Mas o título mais importante da sua carreira será entregue na noite de hoje. A fivela que o senhor vai colocar em destaque lá na sua prateleira é a fivela da Esporã 2026, a maior feira internacional agropecuária. Vejam o valor desse título. E como eu disse, entre 23 nomes, o senhor conquistou a vaga para estar nessa disputa semifinal. Por isso dê tudo de si. Vocês sabem, eu sempre digo, a disputa semifinal é a mais importante. Pois tudo que você fez para trás, todos os touros que você desafiou e montou, se você não for 100% no abrir dessa porteira, a sua chance de voltar para a disputa final pode se encerrar. Se eu pudesse, eu daria um título para cada um, pois vocês são merecedores. Mas só um de vocês sairá dessa noite aqui campeão. Por isso, fé em suas habilidades. Deus te fez perfeito. No fundo das querências, senhores competidores, senhores tropeiros deixando a arena, senhores profissionais para os seus postos, pois é hora da grande disputa semifinal. E para contar essa história, convido meu irmão, meu compadre, a 30.

0: Tudo começou em 1994 com a ideia de três amigos sentados na beira de uma lagoa no fundo da escola agrícola de Penápolis, São Paulo. E a partir dali nascia uma linda história.
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1: Senhoras e senhores, meu povo querido, luzes apagadas, porque eu falo dessa estrela. Eu falo de um evento que hoje está sendo registrado pela MDTV para o Brasil todo. Quando a gente chega na disputa final, Lucas, realmente é um filme que a gente precisa terminar. Recorde de público na Expona 2026. A festa tá gigante, a festa tá linda. A partir de agora, entra em cena

0: pergunta, vem cá. Veio gripe, veio pressão, veio adrenalina. Você está, Maurício, dentro desta arena de Rubem. Viaja comigo, Luquinha. Senhoras e senhores, a partir de agora, nós iremos viver, eu e você, Lucas, você e eu, a hora mais esperada de mais uma etapa do campeonato MD Superbook Copa de Rodeio. Um evento ao qual eu dedico hoje a nossa agência Opa Natasha! Uma salva de palmas ao Aleque! A Jaqueline! O Severino! A diretoria do sindicato e o nosso presidente Guilherme Cabral! Tudo pronto para começar. Vamos pro round. Você olhando, mais homem ou mais mulher hoje?
1: Eu acredito que tem mais mulher.
0: Eu vou com as mulheres hoje, você vai com os homens.
1: Ei, então vamos lá, Machaiá.
0: Vamos ver.
1: Tem homem aí!
0: Por isso que você é esperto pras mulheres.
1: É.
0: Não preciso falar nada, ó. Tatu mora no buraco, aranha mora na teia, o anel mora no dedo, o brinco mora na orelha. Aqui só tem mulher bonita, não existe mulher feia!

0: Bahia! Quero saber se as crianças gostam do rodeio. Gosta do rodeio? Tá feliz? Tem muito brinde para as crianças. Cadê o grito das crianças?
1: Mais 20, mais 20, mais 7. Aí é muito fácil, professor é 6, 7, 20, mais 20, mais 20, mais 7.
2: Atenção, Audiocom, atenção, Audiocom. Confere a campainha do juiz, por favor. Liberando a campainha do juiz. Atenção, Sérgio, Audiocom. Boa noite, meu furacão. É hora da disputa semifinal. 12 homens, 12 touros. E nós vamos pedindo a todos os papais e as mamães que estão aí em volta da arena, olho nos nossos pequeninos. É muito perigoso ficar encostado.

0: Alô, presidente Roda Angélica! Parabéns, Jean! Parabéns, Larissa!
1: Because I'm drunk, don't mean you're right!
2: É Kleber Costa.
0: Foi o com os amigos da Lotadeu! Meu grande companheiro lá de Jardim, um abraço do Furacão!
3: Atenção, áudio com, só estamos aguardando vocês liberar o sinal da campainha do juiz. Positivo agora! Está liberada, Furacão!
0: Só aquecimento, Burpa!
1: A minha
0: Rodeio em torno, vem Wesley Bispo Mozart de Nova Itapirema. O moço é paulista, é o europeu da La Fronteira. Alexandre, eu conheço você agora no gás, Luquinha. Você pega correndo o CD. Você vai abrir a disputa semifinal. O Guilherme Cabral confere o presidente do sindicato. Queria dizer uma coisa pra você, criança. Que mais ou menos 35 anos atrás, esse menino que vos fala precisou de força, de coragem, de destreza, saindo de uma vila chamada Santa Terezinha. Um dia a coisa ficou sensacional porque o Furacão escutou a canção.

competição. Veja o nível da nossa disputa. Todos têm real chance de ser um grande campeão. E no frente está o campeão da etapa de Imbaúna no Paraná, campeão da etapa de Cajubi, campeão de Guarantã, de Uchoa, de José Bonifácio. Sabe montar.

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1: Começa a nossa disputa semifinal aqui na Esporan, já começa com 8 segundos com fluxo, funciona a porteira da reserva do lago, nosso condomínio e o europeu das fronteiras saindo, ó, pulando como tem que ser, erguendo aquela frente, fazendo giro, ali ele inverte o sentido de rotação, mas tá ligado, Wesley Bispo Fozar, 8 segundos concluso, aguardando os números.
2: Atenção, Serjão, um pico no micro do furacão pra nós, olha o
1: gol! 82 e 75, ele fica na vice-liderança.

0: de volta aqui na Via Sul e eu vou te explicar por que, que eu tô de volta. Ontem nós aparecemos por aqui e eu vou falar uma coisa para você. Os carros da Ford estão saindo, né? A gente até comentava em off aqui que...
1: Campeão de Dourados, de Jardins, no Mato Grosso do Sul, também de Itabaiati, de Itacuru, sabe montar em touros e tem reais chances de assumir a liderança.
2: Abriu o portão, foi para o Alisson de Lima e eu conheço você, é de Ponta Porã, é o sem juízo aí, é da Condomínio Martins, olha lá, ele vai parar, vai ser uma mostra aqui, sua galera, sensacional demais!
3: É Kleber Costa, é rodeio pra
2: quem gostou, bate palma e dá um gritinho!

0: Kleber Costa. É rodeio pra valer.
1: Quem gostou, bate pra mim, não grita, me fode.
2: Ele comemora que a torcida, ele é daqui. Encara o gol rochedo na condomínio Neubus Ortiz do Viola. Em cima do pedido, Newton Júnior Rosa. Já é Gabutina mostrando que tá mandando ali na montaria, fazendo a manobra, ó. Tal qual no skate, tal qual na bicicross. Ele ergue a perna e mostra pro juiz. Eu quero lota, eu estou em Ponta Porã. Com 80,25 pontos, ele assume a vice-liderança da competição.
3: Aguenta agora.
1: Queria oferecer um abraço também ao grande Tião e Dora, lá do Ponta Porã em Forma. Obrigado, Tião. Obrigado.

0: Na disputa semifinal.
1: Adrenalina sobe, agora curva, agora vai, pegou pressão. Obrigado, Fundo Esporte. Obrigado, Monarca. Grande Carlos Bernardo, um abraço do Furacão.
2: Kleber Costa.
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1: Foi agora o Jair Guedes do Nascimento de Paulista, o arroz doce da La Fronteira. Olha lá, o Alexandre pega correndo o CD. O Kim vai lá.

0: aí, Guedes aí. Olha lá, é máquina contra máquina, quebra a porta. Manda o um braço, manda o um braço. É máquina.
1: Aí, Kleber Costa, marvado cronômetro, 7.20.
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0: De 50 ele fica com o terceiro lugar.
1: Mandar um super abraço também ao nosso diretor da Senada, da Federação de Rodeios, aqui do estado grande, Michel Araújo. Jean, que rodeio de cavalo e Angélica foi sensacional!
0: Olha, parabenizar o Michel Araújo pela evolução do rodeio sul-mato-grossense.
1: Eu conheço você, menino, deixa eu colocar.

0: tem mais uma nota na disputa semifinal.
1: E hoje tem seu Giovani, hoje tem o Zagão Boy, alô índio, alô Jotinha, você puxa pra trás, peteque, peteque, peteque.
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3: Las 22 horas, 37 minutos.

Las 23 horas, 33 minutos. 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

0: Chegando para te fazer companhia a partir de agora em mais uma programação nesse domingo, dia 16 de agosto de 2026. E hoje num horário, né, cara? Horário especial. Começando agora às 17 de Pedro Juan Cavaleiro, vamos até às 20 de Pedro Juan Cavaleiro, porque em seguida, né, cara, às 20 em diante, tem Tião Prado transmitindo direto do Parque de Exposições de Ponta Porã, encerramento da Exporã, né, cara? É uma super festa, tô sabendo. E aí nós começamos mais cedo para terminar mais cedo para poder o Tião Prado chegar com a cobertura da Exporã. Domingão, que bom que você está aí, ó, com o rádio ligado na 91.5 para mais uma programação. 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Ó, Vanderlei Teixeira, começando muito bem, cara, olhando o negócio aqui, falando o outro. Ei, meu Deus. Direto de Pedro Juan Cavaleiro, né, cara? 91.5 para o mundo. E eu, né, cara, a partir de agora te faço companhia, Vanderlei Teixeira, direto de Balneário Camboriú, Santa Catarina. Domingão de muita chuva, semana inteira, gente. Tempo fechado, chuva, raios e tempestades, né, cara? Raios duplos. Não foi triso raio, né, cara? Mas chuva foi a semana inteira. Desde o domingo passado, clima fechado, né, cara? Criança que nasceu na semana passada não sabe o que é o sol ainda, né, cara? Olha que saiu o sol, vão se assustar, achando que era é o fim do mundo, né, cara? Mas não é, cara. Tempo fechado é o clima de inverno, né, cara? É um inverno, é assim mesmo, né? Que bom que vocês estão aí do outro lado para me fazer companhia nessa tarde espetacular de domingo. Sem muito blá, blá, blá, né, cara? Vou começar lá em cima. Ah, é bom demais, né? Você que tá aí, ó, curtindo o teu som do seu carro, né, cara? Aquela sonzeira que só você conhece, que você gosta, dá mais volume, regula os graves médios e agudos. Você que tá aí, ó, na sua casa com seu equipo de sonido, aumenta o volume que vale a pena. Vou começar super bem, cara, com a música de The Blank. Essa vai pro Carlos Penha, cara, que vai ensaiar. Daqui a pouco a gente vai falar de um evento que tá chegando e o Carlos Penha vai ensaiar com o som dessa música de The Blank, cara. Munamur chegando na sua 91.5. Pra quem ainda não sabe que o programa começa hoje mais cedo, termina mais cedo, ó, manda um WhatsApp pra ele, fala, ó, liga no, na 91, tá começando a hora e a vez do Flashback, 11 anos no ar.
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0: Aí a linda música de Cassandra Talismã. Passou por aqui também Ken Glasslow, Hey Hey Gil. Legal, né, cara? The Black Moon Amour. Legal, cara. As melhores músicas do passado no ritmo do flashback, né, cara? Que legal. Bom demais. Hoje no horário especial, começando às 17, indo até às 20 horas, né, cara? Porque depois tem Tião Prado e a cobertura da Expo Amambai, transmitida pela 91.5. E atenção! O local é o mesmo, as feras são as mesmas. Cada um tem leão que merece, né, cara? Parece aqueles leão do circo de faz tempo, quando podia ter bicho no circo, né? Aí tinha aqueles leão piruim, né, cara? Magrelo, não aguentava nem rugir, igualzinho, né, cara? O local é o mesmo, as feras são as mesmas. DJ Maurício e DJ Vanderlei Teixeira, né, cara? E mais um baile retrô. É, cara, lá no Salão de Festas da Divino Espírito Santo. É, lá onde as feras se encontram, né, cara? É, nós e vocês, claro. Vocês que foram na primeira, na segunda, não vão perder a terceira consecutiva, né, cara? Baile Retrô 2026, 17 de outubro. Estarei com vocês, cara, para essa super festa, junto com o Maurício. Já estamos aí preparando o repertório para fazer algo bacana realmente para vocês, beleza? Que bom, cara, que bom, estaremos juntos em outubro e passa rapidão, né, cara? Hoje é dia 16 de agosto, aí vem setembro, correria de eleição, pá, já vem a festa, né? Ah, tá aí, cara, tá aí, que legal, né? Hã? Que bom, né, cara? Que bom demais. Mais um baile retrô chegando, cara. Tô feliz, né, cara? Porque tá chegando o evento. Estarei com vocês matando a saudade da fronteira. Beleza? Ah, coloca na agenda 17 de outubro, Salão de Festas da Divino Espírito Santo no Marambaia, né, cara? É na paróquia Divino Espírito Santo, realização do SAB, Serviço de Animação Vocacional da Paróquia Divino Espírito Santo. Lembrando que essa festa acontece para arrecadar fundos, né, para os jovens seminaristas que estão estudando para se formar, né, cara, caminhar na vida religiosa, para se formar em padres. E é muito importante esse apoio. Então, por isso que a gente abraça essa causa e vai com tudo, realmente, né, pelo terceiro ano consecutivo, para fazer essa super festa. Legal? Então, coloque aí, ó. Baile Retrô 2026, em outubro. E mais uma novidade, né, cara? Uma super novidade. 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Sucesso já, né, cara? Sucesso. Seguindo com a programação, ó, vou pegar essa aqui, ó, também. Eu vou estar tocando no Baile Retrô 2026. Por que não, cara? Essa música aqui faz parte, sabe do quê? Do Radioterapia. Ah, é marca, né, cara? Radioterapia. Vamos lá, seguindo a música de Sand Lovers chegando pra vocês.
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1: É a música de Wakefield e Arnold Take You. Opa, essa música é top, né, cara? Top, top. Essa música tocou e tocou muito também no tempo do Rádio Terapia. Vai querer falar que não sabe, cara. Vai querer falar nada Way. Não é Way, né, cara? Tem um D no lugar, não sei, que me enrola a língua, né? Mas vocês conhecem, né? Tá bom demais. A música do Mega Boys passou por aqui também. E The Sandlovers, Abracadabra. Ah, são três músicas que marcaram, né, cara? Um período bacana. Lá no comecinho dos anos 2000, na 91.5, a gente tocava essas músicas no Radioterapia, né, cara? DJ JK e a galera do Radioterapia. Que bagunça que era aquele estúdio, né, cara? Né? Que bagunça, né? Uma bagunça boa, saudável, né? Quantas recordações boas. Ei, tempo bom que não volta mais. Domingão, dia 16 de outubro de 2026. É, o ano tá indo e rápido, né, cara? Antes, passamos a metade do mês de agosto. Aí vem setembro, outubro. 17 de outubro tem Baile Retrô 2026. DJ Maurício e Vanderlei Teixeira fazendo a festa no Salão de Festas da Divino Espírito Santo. Mais um ano, cara. Mais uma super festa, né, cara? Que legal poder estar com vocês. Vai ser algo maravilhoso, com certeza. E também em breve, né, cara? 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É, rapaz, só coisa boa acontecendo na fronteira. Ontem teve Gian Giovanni no Parque de Exposições, né? Alcindo Pereira, e eu acompanhei hoje as imagens. Cara, que lotação, Parque de Exposições, como há muito tempo não se via. Isso aí me fez recordar do tempo que eu trabalhava na ETCI, né? Empresa de Transporte Coletivo Independência, do Seu João, cara. Seu João Dornelles, que tinha empresa de ônibus coletivo. Eu trabalhava de cobrador na época da exposição. Eu fazia a linha do Guivilela. Isso há muitos anos, né, cara? Muitos anos. E era um deserto, um silêncio. A gente chegava naquele ponto final de circular, no ponto central ali, entupido de gente, aquela fila para todo lado para embarcar nos ônibus que iriam para o Parque de Exposições. E aquela época a galera ia em peso, né, cara? Por quê? Um dos fatores, não era cobrado, né, cara, um valor alto, né, as coisas eram um pouco mais amenas, e o ontem, pelo que eu vi, eu li umas matérias, foi gratuita a entrada, né, do show e para entrar no Parque de Exposições. Nós vivemos uma fase que não tá fácil. Você calcula uma família com 5 pessoas tendo que comprar ingresso, entendeu? E tem que gastar lá dentro. Então, com o ingresso livre, as pessoas consomem lá dentro, né? Não deixa de consumir, ainda mais uma multidão como aquela de ontem. Parabéns, Ponta Porã, parabéns, Pedro Rui Cavaleiro, pelo show que vocês deram na Exporã ontem. Ah, se eu tivesse aí, eu tava lá no meio, hein? Com certeza. Legal, né? Quase completando, já passamos de meia hora de programa, cara, passa voando, né? Vamos fechar esse bloco com a música de Madonna, Like a Player, essa que me lembra o Herman's Club. Essa vai pra você que me ouve aí, ó, no Copa Fronteira, curtindo a 91.5.

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0: Anos 80, né, cara? Começo dos anos 80 surgiu essa loirinha, cara. Pequenininha, mas gigantesca no talento, né, cara? Nas primeiras músicas já encantou o planeta, Cyndi Lauper. Ei, cara, que bacana, né? Anos 80 realmente foi uma das melhores décadas. Foi o surgimento de tudo, né, cara? As principais bandas, cantores se destacaram, né, cara? Anos 80 teve, né, cara, ficou pra história. 1984, Michael Jackson encabeçou uma campanha, né, para combater a fome na África. E foi uma das músicas icônicas, né, cara, até hoje não ouvi nada parecido, né? E ficou pra história realmente. We are the world, tá? Nós somos o mundo. Lindo demais, né, cara? Anos 80 foi fantástico. E eu lembro bem que na era guri, cara, e falavam muito em Elvis Presley, né? A gente assistia filme de Elvis Presley também, né, cara? Ele fez muito filme também. E hoje, 16 de agosto, né, cara? E foi no 16 de agosto de 1977 que ele foi encontrado em sua casa inconsciente já, e veio a falecer, né? São 49 anos. A vida é rápida, né, cara? Como que é rápida a vida? Já passaram-se 49 anos da morte de Elvis Presley. A vida é muito rápida, né? Há pouco tempo éramos guri, na década de 80, hoje estamos aqui em 2026, né? Cabelo grisalho já somos clássicos, lendas, né, cara? E logo, logo, cara, a gente já não estaremos mais aqui, e com certeza vamos deixar histórias para contar, vamos deixar coisas, né, para que as pessoas vão olhar e falar: ah, conheceu fulano, dono dessa empresa, conheceu fulano que morava ali e tal, assim, sabe, né? E vai ter pessoas que vai deixar algo no coração de muitos, que vai ser lembrado não pelo que tinha, mas pela pessoa que era. E você, tá se preparando para ser qual tipo de pessoa? A que vai deixar saudade, ou que vai deixar lembranças nas coisas que você tinha de bens materiais? Pense nisso. E a vida é rápida, vai deixando para decidir depois que história e como você quer ser lembrado. E a vida é rápida. Vamos lá, seguindo com a programação, então, já que hoje, né, completa 49 anos da morte de Elvis Presley, vou pegar uma dele aqui para tocar, né, cara? Essa música aqui é legal. Então, juntos, esta é a 91.5, hoje até às 20, né, cara? Até às 20, porque tem Tião Prado chegando com a transmissão da Exporã a partir das 20 horas. 20 horas de Pedro Rui Cavaleiro, tá? Nós começamos às 16 de Ponto Porã, vamos até às 19. Começamos às 17, vamos até às 20, beleza? Horário do Paraguai. Esta é a 91.5, por aqui tem Vanderlei Teixeira contigo.
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Aí as clássicas, né, cara? Dire Straits, o swing dos sultões, cara, passando por aqui. Electric Avenue, a música de Eddie Grant e Elvis Presley passando, né, cara? Abrindo essa sequência, o rei do rock, né, cara? Ah, domingão 16 de agosto de 2026, hoje é um dia muito especial, né, cara? Mandar um abraço para meu amigo DJ Coringa, lá em Dourados, no Mato Grosso do Sul, né? Grande Maurício, um abraço para você, né? E também para a Nina, que é a sua esposa, hoje que está completando idade nova, né? Parabéns, felicidades, que Deus possa te abençoar grandemente, né? Que você possa estar realizando cada sonho, cada projeto seu. Parabéns, feliz aniversário, Nina! Grande Coringa, hein? Tô sabendo que vocês estão se preparando para descer em outubro, né? Para o baile retrô mais uma vez, né? Abrilhantando a nossa festa. Então, um abraço ao casal Maurício e Nina. Quem mais ouvindo a gente, cara? O Paulo Sérgio Villarruel, lá no Jardim Primor, também curtindo a 91.5. Grande Paulo Sérgio, um abraço para você, obrigado pela audiência sempre. Também ouvindo a nossa programação, meu sobrinho Jeff, cara. Alô, Jeff! Ouvindo a programação com meu irmão também, né, cara? Junto com meu irmão Valdecira, minha cunhada Ofélia, a Cariele, o Valentim, a Cecília, pequena Cecília, estão curtindo a 91.5. Um abraço para vocês, muito obrigado pela audiência. Em outubro eu tô chegando aí, hein?

0: responsável para animar a galera. E mais uma vez estendendo o convite a vocês. Essa festa, ela tem um porquê, né? Ela é organizada pelo SAVE, Serviço de Animação Vocacional da Paróquia Divino Espírito Santo. A renda é destinada aos jovens seminaristas, aqueles jovens que vão para fora para estudar, para ser padre, né? E tudo tem custo, então, para eles, para que eles possam estar se locomovendo, fazendo, né, cara, tudo aquilo que eles precisam na formação deles, que envolve estrutura. Então, para isso que é criado esse evento, para arrecadar esse fundo, beleza? Então, além de você ir com a sua família, com os amigos, se divertir, vai estar contribuindo ainda com os jovens seminaristas da Paróquia Divino Espírito Santo, beleza? Convite feito, aguardaremos todos lá, ó. Salão é grande, tá? Pode chamar a galera, que salão é grande. Vai ser armada uma mega estrutura de novo, né, cara? Daquele jeito que a KM Sonorização sabe fazer, né? Pra gente fazer aquela festa pra ficar pra história da fronteira, beleza? Certo? Vamos de música hoje até às 20 horas, beleza? Que tem Tião Prado chegando das 20 horas em diante com a cobertura da Expo Urã 2026. Seguindo com a pegada, né, cara? Pegada do flashback, essa aqui eu vou dançar, cara. Vou aumentar o volume aqui, não sou bobo, né? E vamos juntos, esta é a 91.5.
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1: Aí é a música de Modern Talking, Just Sweet Too, mais conhecida como Mona Lisa. Alô, Felipe no Papa Fronteira, curtindo a 91.5 nesse domingão. Abraço, Felipe, hein? Chegando mais um baile retrô, Felipe. Já vai colocando na sua agenda aí, ó. 17 de outubro no Salão de Festas da Divino Espírito Santo. DJ Maurício e DJ Vanderlei Teixeira fazendo a festa. Legal, né, cara? Músicas como essa aqui de Modern Talk, essa de Michael Mixon também vai tocar lá, né, cara? E outras clássicas do Flashback, com certeza. Imperdível, né? Domingão é isso, né, cara? E hoje no horário diferenciado. Começamos às 17, vamos até às 20, porque depois tem Tião Prado com a cobertura da Exporã, né, cara? Exporã, baile. Onde que eu tirei esse? A Exporã 2026. Beleza? Ontem foi lotação, né, cara? Legal. E também que vem a gente volta no nosso horário das 18 às 21, beleza? Certo? Combinado. Vamos seguindo com a programação, pegando essa aqui de FR David, né? Words Chunkamisi. Essa também não pode faltar, né? Vamos juntos pelas ondas da 91.5.
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1: Daí a linda música de Boniteiro Ritsa. Ei, anos 80, né, cara? Anos 80, sensacional. Ah, que é muito colorido, anos 80, né, cara? Você saía na rua, tinha carro de várias tonalidades de verde, né, cara? Era verde escuro, verde claro, verde todo quanto tipo, né? Metálico, né, cara? Era os amarelos, era os vermelhos, os laranja, cara, era cores pra todo lado. Hoje você vê carro preto, prata, cinza, vermelho, branco. Só, né? Hã? Muito raro ver um verde, um azul, né, cara? Não é aquela coisa que nem antes, né? Tá faltando mais colorido na vida, né? E a gente vai deixando, né, cara, as fases cinzentas, escuras, e apagando tudo aquilo que é de colorido, que é bom, né, cara, alegre. As roupas também, né, cara, antigamente as cores predominavam nas festas. É, cara, novos tempos, né? Aquele tempo lá não formava aura, né, cara? Hoje forma aura, já é outra etapa da vida, né? Nós jogávamos bolita, brigávamos por causa de bolita, não era? Ei, meu Deus do céu, que bem nós ficar bobo, cara. Era quando você conversava, jogava um oi pra uma menina numa festa, que ela dava um sorrisão, né, cara? Você mandava um recadinho por outra pessoa, falava, ó, fulano, mandou um oi. E ela dava aquela abertura, dava um sorriso. Aquilo lá deixava a gente bobo, que nem os patetas, né? Muitos caíram nesse conto de fadas, né, cara? Tão casado até hoje, né? Não é assim, Catalino? Meu amigo Catalino, lá em Maracaju, Mato Grosso do Sul, curtindo a 91.5. Não era desse jeito, rapaz. Nós era muito bobo, né? As mulheres enrolavam nós, né? Não que hoje não continue enrolando, continua do mesmo jeito. Mas nós era mais ingênuo ainda, né, cara? Era uma fase boa, né? Hã? Os homens, nós éramos, rapaz, é um tempo bacana. Eu falo assim, a gente brinca com o passado, mas era uma época do respeito. Quando você tinha sentimentos, cara, por mais que você tremia tudo por dentro, você fazia transparecer aquilo que você sentia, você fazia chegar na pessoa que você, né, tinha se encantado. De alguma maneira, você se aproximava, você ia quebrando barreiras, né, chegando, conquistando. Tempo da conquista. Era uma fase difícil, cara. Pra pegar na mão era quase 6 meses, né, cara? Pra dar um beijo, nossa senhora, era tempos, né, cara? Costumavam dizer que primeiro sentava no sofá o candidato a namorada, a sogra no meio, né? E a namorada do outro lado. Aí você falava uma coisa, se a velha gostasse, você repetia no ouvido da menina. Se fosse beijar a menina, tinha que beijar a sogra. Se ela gostava, beijava a menina, né? Não, não era bem assim também, né? Não pra você exagerar, né, cara? Hã? Mas era uma fase bacana, né, cara? Ei, saudade dos anos 80. Vamos fechar esse bloco aí que eu falei em romantismo, em quebrar gelo, né, cara? Intimidez, essas coisas. Vamos trazer essa música aqui, com certeza vai passar um filme na cabeça de muita gente voltado nesse assunto, né, cara? As festinhas de garagem. Aquele momento tão aguardado que era a música lenta. Ah, você lembra como é que era? Você tá aí com a família, cara, eles não têm nem ideia, talvez, teus filhos, teus netos, do que era isso. Então aproveita essa música e vai contando, né? Vai contando pro teu filho, pro teu neto, como é que era no começo da década de 80, se era bom ou não. Vamos juntos, vamos fechando mais esse bloco, então. Vamos juntos até as 20 horas.

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0: Aí a referência, Dr. Silvano e companhia e o Serão Extra. Aí, essa música, né, cara? E tocou um monte, né, cara? E não tinha malícia, não tinha maldade, né, cara? Não era levado para um lado errado da coisa, né, cara? Era o Serão Extra, cara. E hoje, cara, hoje tá escancarado de vez o besterol, né, cara? Hoje a gente ouve tanta coisa, cara. Dá vontade de ser surdo, tem hora, né, cara? Hã? Alô, Torino Franklin de Oliveira, lá em Serra, no Espírito Santo, curtindo a 91.5 nesse domingão, dia 16 de agosto de 2026. 16 de agosto já, hein, cara? 2026. Nossa, quando tava se aproximando o ano 2000, né? Como que vai ser o ano 2000, né, cara? O bug do milênio, como é que vai? Já passou 26 anos, né? Nossa senhora, a vida é muito rápida, gente. Hã? É muito rápido. Eu falo, cara, a gente fica perdendo tempo às vezes com tanta coisa que não soma, né? Coisas que não soma tem que sumir, sabe? E a gente dá oportunidade para coisas novas, coisas boas, coisas que vão somar na nossa história. Então tem que a gente sempre fazer essa reflexão, né? Tá me acrescentando, tá somando, tá me fazendo bem. Porque a vida é muito rápida, gente. E a gente vai pegando pra gente certas coisas que vai nos destruindo sem a gente perceber. Então a gente tem que estar mais seletivo nessa questão, né? Fazer o bem pra gente. Que a gente faz bem pra um monte de gente, a gente esquece da gente, sabe? E a gente tem que olhar pra gente também. Sabe quando é que eu comecei a olhar pra mim um pouco? Quando eu separei, quando eu fiquei sozinho, quando eu tive que morar eu e eu, entendeu? Tive que conviver comigo, gente. Você sabe o que é isso? Me aturar, ver minhas manias, meus defeitos, sabe? E fui aprendendo a conviver comigo. Hoje, cara, eu me amo. Gosto de estar comigo, né? Preencho meus dias quase sempre comigo, né, cara? E vou seguindo, sabe? Ter alguém é bacana, é legal, tudo, mas a gente tem que aprender também a tirar esse tempo pra gente, entendeu? A olhar pra gente. E muitos de nós, cara, passa tempos e tempos sem olhar pra gente mesmo, sabe? E é tão bacana quando a gente começa a conviver somente com a gente um pouco, sabe? E tira um tempinho pra gente. Não que a gente vai abrir mão das outras pessoas, mas faça essa experiência um pouquinho, olhe um pouquinho pra você, viva com você um pouquinho, né? Dá uma olhada pros teus defeitos, as manias, vê se você consegue se aturar, porque se você, às vezes, nem você se atura, imagina os outros, né? Hã? Então a vida é interessante, cara, é interessante, ela vai te mostrando situações, colocando, né, na nossa frente tantas coisas que a gente não enxergava, né, e eu gosto, cara, de estar comigo, eu fico sozinho aqui, eu converso comigo mesmo, né, o cara que é muito conversador, um papagaio, né, cara, tem que achar que conversar, né, não tem ninguém falando comigo mesmo, não é brincadeiras à parte, a gente tem que se amar, tem que se amar, porque se a gente não se ama, a gente vai querer que os outros amam a gente como? Se nem a gente não se ama, não é verdade? Mandar um abraço especial para minha amiga Ramona Isabel também, curtindo a 91.5 e Pedro Juan Cavaleiro, graças por tua sintonia, sempre curtindo a 91.5 ao domingo. Se hoje, gente, começamos mais cedo, começamos às 17 de Pedro Juan Cavaleiro, vamos até às 20 de Pedro Juan, começamos às 16, vamos até às 19 de Ponta Porã, beleza? Porque na sequência tem Tião Prado com a cobertura da Expo Urã 2026, certo? Vamos de música, chegando às nacionais, né, cara? Deu pra vir com essa Doutor Silvana que chegou às nacionais. Começando super bem com clássicas do nosso flashback brasileiro, digamos assim, né? Músicas que estarão sendo tocadas, né, no baile retrô. Algumas delas, né, cara, no baile retrô 2026. Beleza? Vamos juntos. Esta é a 91.5. Por aqui tem Vanderlei Teixeira contigo.
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1: É a música de Léo Jaime, As Sete Vampiras. Ei, Léo Jaime, né, cara? Léo Jaime também que tem altas músicas, né? Léo Jaime, cara. Goiano, né, cara? Ele que é lá de Goiás, goiano. Nascido em 23 de abril de 1960. Sabe qual que é o nome do Léo Jaime, cara? Leonardo Jaime, né? Aí eu achei que, cara, eu nunca tinha procurado saber da onde que eu... Pra mim que ele era paulista, né, cara? Pra minha surpresa que ele é de Goiás, né, cara? De Goiânia. E tem vários sucessos, né, cara? Sucessos como As Sete Vampiras, de 1985. E tantas outras mais, né, cara? Hã? Léo Jaime, figuraça do rock nacional anos 80, né? Que legal, cara. Bom demais recordar canções como essa, né? Passou por aqui também Grafite, Mama Maria e o RPM, o Rádio Pirata ao vivo. Vou falar o que do RPM, né, cara? Sem comentário. Deixa eu mandar um alô pra minha amiga Tereza. Alô, Tereza, no Camel Sade, curtindo a 91.5 nesse domingão. O que que eu vou dizer pra você, Tereza? A gente tem um ciclo nessa vida, uma etapa. E tem horas na vida da gente que os ciclos são fechados e a gente não espera e fica um vazio realmente, mas é o caminho que cada um de nós vão percorrer com o passar do tempo também, e Deus se encarrega de tudo. Se nós viemos para esse mundo, foi por uma força maior que a força de Deus, e quando as pessoas vão embora também, né, é a hora que Deus chama. Então a gente tem que confortar o nosso coração e agradecer a Deus por ter feito parte da história dessa pessoa que partiu, né? Soube agora da perda do seu pai, meus sentimentos, tá? Que Deus possa estar te fortalecendo, deixando teu coração de paz e conforto. Obrigado pela audiência. Pediu uma música de Legião Urbana, eu vou mandar uma para você daqui a pouquinho, beleza? Muito obrigado pela audiência. Seguindo, né, cara, com a programação, com as melhores músicas através das ondas da sua 91.5. Hoje o programa começou mais cedo e vai terminar mais cedo, às 20 horas de Pedro Rui Cavaleiro, porque teremos Tião Prado transmitindo, né, cara, direto da Expora 2026. Beleza? Certo. Vamos de música. Daqui a pouquinho eu mando sua música, Tereza. Vou procurar uma do Legião bem bacana aqui e mandar pra você, beleza? Vai, tá chegando, né, cara? Vem chegando, tá me enrolando todo aqui na hora de falar, né, cara? Ah, ei, locutor, cada um tem um locutor que merece fazer o quê? Chegando os Paralamas do Sucesso. Essa aqui é legal também, cara. Essa aqui é bacana, cara. Essa música, quando saiu, cara, ela conta uma história. É uma música que conta uma história e isso dá risada, né? É a Melô de Marinheiro, cara. Alô, Wilson Xeres, um abraço pra você. Toca aí pra nós, me chamando de... Qual que é essa aqui? Ele mandou, pera aí, eu vou tentar descobrir tua música aqui, Wilson Xeres. Aí depois eu vou falar com você. Pera aí. Vamos de música.
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aí, além de canção, de que de abelha, pintura íntima. E o tempo não passa pra Paula Toller, né, cara? Sempre lindíssima, lindíssima, né? Quem pediu essa música, cara, foi o Catalino lá em Maracaju, no Mato Grosso do Sul, curtindo a 91.5 nesse domingão. É, cara. Tem canções que fica, né, cara? Fica, e tem canções que passa mensagem, tem canção, cara, que entra de tal maneira, né, cara, na cabeça da gente, que mexe com a estrutura da gente, né? Tem canções e canções. Tem canções que a gente fala, essa é a minha música, né? Assim, o poder da boa música, cara, é incrível, né? Boa música, ela te transporta, ela te acalma, ela te levanta, né, cara, quando você tá caído. A boa música, ela trabalha em você, ela atrapalha você, entendeu? Que bom, né, cara? Eu agradeço a Deus porque eu sempre gostei de música. E trabalhar com música pra mim é maravilhoso. Eu levar minhas memórias pro rádio, as canções. Vocês acham que eu enjoo, né, cara? Que música é momento. Eu posso ter ouvido essa música 100, 200, 300 vezes, mas nunca será igual cada vez que eu ouço elas, né? As canções que marcaram minha vida. Por quê? De tudo, tudo é momento. Então, quer dizer, se eu ouvir ela lá, antes de ouvir ela mil vezes, no comecinho, cara, eu tava vivendo uma fase. Hoje eu vivo outra. E aí ela mexe com a gente no atual, né, cara? Ela te traz aqui, você tá vivendo hoje e ela mexe com você. Te tira de um clima, talvez, ou de um pensamento que você tá. Ela trabalha em você. A boa música tem esse poder. É incrível, cara. Eu gosto demais de música e de boa música. Vou fechar esse bloco aqui com duas músicas que com certeza também faz a gente pensar, faz o coração se alegrar, faz o coração refletir, faz o coração simplesmente bater de maneira diferenciada. Com essa do Legião Urbana e uma do Roupa Nova, fechamos mais uma sequência no nosso programa. E aí vamos faturar e voltamos com muito mais.

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0: Ei, meu Deus, é uma clássica, né, cara? Clássica é clássica. Alphaville e Big Japan, anos 80, né, cara? O que dizer dos anos 80, cara? Então vai falar, Vanderlei, ele puxa muito saco dos anos 80, né, cara? Eu vivi intensamente a década de 80. Sabe que período que eu peguei também, cara? Que vocês, talvez muitos de vocês, estão bem mais novos, não vão ter pego essa época, né, cara? Quando saiu os microsystems, aqueles toca-fita, cara, duplo deck, que as caixinhas separavam, sabe? Aqueles rádios que você carregava a pilha pra lá, pra cá, né? E separava as caixinhas, tudo. E a galera sempre reunia pra tomar tereré, sempre tinha um som, né, cara? Eu tive um CCE, começou comprando errado. Não, nós somos, cara, nós somos clássicos, né? Comprava fita cassete, gravava, regravava em cima e tá, rapaz, nós éramos os MacGyver da época, né? Aí o tempo bom passou rápido demais, né, cara? Lembrando que a nossa programação vai até as 20 horas, né, cara? Temos aí pouco menos de meia hora de programa. Na sequência tem Tião Prado com a cobertura da Exporã 2026. Por isso começamos mais cedo, finalizando mais cedo. E domingo que vem a gente volta no horário normal, né, cara? Beleza? E dia 17 de outubro, vai convidando a galera, vai convidando a família, as crianças, vai preparando o seu look retrô, né? Junta aquela galera, combina. Alô, campistas do Brasil, alô, campistas do Paraguai, ó, vocês também podem, né, cara? É uma festa para a família, é uma festa que é em prol aos jovens seminaristas, né, cara? Organização do SAVE, uma festa para a família inteira, certo? E aí vocês podem estar ensaiando, cara. Tem tanto vídeo na internet ensinando a dançar passinho. E eu mesmo já mandei para alguns, cara. Eu tenho uma aqui bem facinho. Você faz um desenho no chão e é só seguir o desenho e você tá dançando rapidão, cara. É muito prática a aula, né? E a galera sempre se preparando, que vai ser mais uma festa daquelas. 17 de outubro, Salão de Festas da Divino Espírito Santo, DJ Maurício, né, com toda a sua estrutura, né, cara, da KM Sonorização, e Vanderlei Teixeira, com as melhores músicas do passado, né, cara? Vai ser bacana. Vai ser diferente. Você que foi nas duas anteriores, se prepara, que vai ter muita coisa diferente também, né, cara? Não vai achar que é a mesmice, né? Que a gente tá sempre evoluindo, sempre buscando uma coisa diferente, sempre acrescentando algo que não teve na festa anterior, beleza? Então, imperdível. Ainda não temos locais de venda de convite, nem valor de ingresso, mas tenha certeza que é um valor acessível, né? E vai, logo logo a gente vai ter informações onde você vai poder adquirir o seu convite, beleza? E lá eu vou tocar, cara, essa aqui que é de praxe. Essa aqui não pode faltar, né, cara? Ah, não. Essa aqui eu vou dançar agora. Chegando o Modern Talking, Sherry Lady. É, essa vai pra você que é amante também da boa música do passado.
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0: se tem que parar, tem, né? Com a Banner Power sempre. Com Bad Boys Blue não tem um estabrado modal que nem se fala, né? É bom demais, né? Ele é exercício corpo pra alma, né? Dança demais, né? A gente esquece as contas dos trabalhos, as rotas dos problemas, né, cara? Dança é bom demais. Você não tá perdendo, sabia? É um dos melhores exercícios que tem. Você não precisa dar show. Dança. Será? Alegar o corpo, alegrar a alma. Sabe? Isso faz um bem. Afinal, como diz a de Patrick antes, nascemos para ver. Nascemos para viver. Que vamos felizes. Que vamos a felicidade. Felicidade está no dinheiro, nos bens. A felicidade vem de quê? No teu coração, nas tuas ações, na vida de terra. Pensa de Deus no teu ser, entendeu? De repente você está aí vivendo a vida que você não é. Por isso, você não dá realmente a felicidade entrar no seu coração, no seu senso etório. Então, aqui na Pit Voice, a gente vai te fornecer, te vá. Deixa pra trás, que te joga pra baixo, que te diminui, machuca. Isso é o ritmo que você busca dentro de você. Isso é algo que pode mudar dentro de você. Dança é uma dessas situações que leva o ser humano. Vídeo. Internet que assiste várias. Tem pessoas de várias idades dançando a minha música. Então dança seu estilo, seu cara. E o mais bonito é a alegria na qual eles dançam. Dare to be live. Nascemos para viver. Com essa, antes de entrar na espiritual para finalizar o programa, essa aqui do Patrick Andes. E não esqueça, nascemos para viver.
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bom. Iniciar o dia, ou finalizar uma noite, depois de um dia inteiro corrido, depois de trabalhar, depois de fazer um monte de reais, agradecendo ao Espírito Santo Deus. Como eu disse, começo o dia, você é seu dia agradecendo a oportunidade de estar vivo, pela presença do Espírito Santo em você. Bom, vou sentir a paz que nos proporciona em nossa oração. Se não tem cuidado de conversar com Deus ao amanhecer, ao anoitecer, durante o dia, eu recomendo isso. Comece a buscar essa intimidade com Deus. E é certeza que se você permitir, Deus vai te surpreender de tal maneira que vai transformar você e tudo a sua volta. Que Deus possa se dar naquele coração que está sedento do amor de Deus. Você conhece o amor de Deus, sabe que o primeiro mandamento é amar a Deus todas as vezes e a ti mesmo. E o próximo a ti mesmo, certo? Distribua o amor por outro lado. Faça a sua parte, independente do que você vai receber de volta. Ame. E é o dia da Assunção do Senhor. Essa mulher, muitos são devido valores, foi aqui Deus escolheu. Templo e receber o menino Jesus. Por dar o menino Jesus, esse foi para Maria. E mais de cima também Jesus. Não ficou com Jesus, não. Ao entregar o morto a ela. Maria e a nossa filha, a nossa mãe, juntos. Nunca esqueça, você não está sozinho, você é pai. Você tem uma mãe que ama muito. Que Deus na sua vida enche Deus de cozinha. Muito obrigado. Dia cada um de vocês, que Deus abençoe e mais essa semana. Da última, a música Álvaro da Alta Rainha para a nossa mãezinha. E assim finalizamos a nossa pressão. Boa noite. Obrigado.

0: corpo também em relação à lei. E dentro do Ponta Porã, nós atendemos e também atendemos o Coronel Saparanza. Isso. E aí, depois que vem os atendimentos nossos, procura a pessoa que gosta de alugar as máquinas. E aí, hoje trabalha com locação de máquinas. Então, hoje nós três máquinas, e aí atendemos a Mumbai e Bela Vista, que não sou eu que atendo, só na locação e Ponta Porã.
1: E aí eu vou dar um depoimento à depilação a laser. Eu descobri a depilação a laser muito tarde, né?
0: É verdade.
1: Porque antigamente era muito caro. Depois tornou-se... E eu, assim, eu tinha um problema que depilava axila, né? Eu com cera não dava. Saía sangue e não saía os pelinhos.
2: O Tião depila também.
1: O Tião depila.
2: Parece a bunda, mas
1: E assim, você vê que como a depilação a laser, ela ajuda, ela clareia, né? Ela deixa macia a pele.
0: Exatamente.
1: É um tratamento também, né?
3: Tipo, a gente investiu na máquina que é bem atualizada agora, né?
0: A ponteira resfriada e clareamento.
1: Olha só, então, cada vez assim, mais moderno.
3: Tem o laser que você, tipo, dispara, aí você sente... se dói pra você, né?
0: Sente quente.
3: Sente quente. E esse daí, não, ela já vem mais inovada e, tipo, não dói.
1: Aí, Léo, ontem eu lembrei de você. Ontem eu peguei e falei pro Tião, falei, vou tirar umas fotos aí das meninas, dos looks das meninas, né? Do

0: pessoal, tal, né? Vou fazer uma galeria. Aí, ó, tá passando o Éder ali do Chá com Coqueto. Aí eu peguei e falei, vou tirar umas fotos. Aí eu falei, vou sair a foto, vou colocar na parte do Ponta Porã em forma, tá? Eu, aí depois o menino saiu, obrigado. Vai estar no Ponta Porã 1000 graus? Eu falei, não, no Ponta Porã em forma.
1: Mas o pessoal me chama de Ponta Porã em
0: Chama mais
2: forma. Eu lembro do show lá, eu lembro do show lá, eu tô em forma.
1: Ah, esse daqui é do Ponta Porã em forma, né?
3: O Lili Correia, você disse? Ele chamou. Ele chamou.
2: E aí, e amanhã o Éder vai estar com a gente. Amanhã, né?
0: É, amanhã.
2: Quando vamos entrevistar ele agora, para não gastar a conversa.
4: A partir das 11,
2: ele
4: está ligado.
0: E aí, o Éder.
4: No YouTube, no Instagram,
0: o Éder. O Ney. O Ney. Vai estar o Ney e o Éder.
2: Tudo bem? Aí, ó. A
0: Aí
2: galera
0: a gente
2: vai
0: vai
2: estar com a
0: esperar
2: gente
0: vocês
2: amanhã
0: lá no
2: lá.
0: estúdio. Atenção, gente, vão assistir, vão assistir.
4: Por favor.
0: Assistir,
4: é, aí, parabéns aí, mais um ano de trabalho, sucesso da Esporã. Graças a Deus a gente aí colaborando, ajudando, né? Acabei de gravar com a Malena, ela agradecendo o apoio que a imprensa deu esse ano. E eu falei para ela que a gente está sempre à disposição, como todos os anos,
2: verdade,
4: né?
0: É verdade.
4: A gente quer...
0: Correria. Correria boa.
4: Eu falei para ela, né? Quando ela e o Guilherme assumiram a presidência, o intuito deles era fazer com que voltasse essa tradição, e voltou, né?
0: Voltou.
4: Graças a Deus. Então a população está aderindo esse ano com um apoio muito bom, todos os dias entrada franca. Então, fica todo mundo
0: Foi
4: muito feliz,
0: ótimo.
4: Né? Isso aí, boa noite para vocês.
0: Boa noite,
4: tchau,
0: gente.
2: Tchau.
0: Até mais.
2: O pessoal está com a gente aqui. E nós não podemos deixar de falar aí que agora as expectativas a partir de hoje, né? E nós também temos a ideia de que, tipo, o presidente aqui do sindicato, ele pode ficar dois mandatos só agora, né? E agora vencendo o prazo do Guilherme, ainda o ano que vem.
0: Nós vamos eleger a Malena.
2: Vamos eleger a Malena.
1: Vai continuar a equipe, né?
0: Não, e você acredita que se der certo, a Malena vai ser a primeira presidente mulher?
3: Ah, é?
0: Nossa,
3: é.
0: Ela pode entrar para a história,
3: que
0: né?
3: Que legal.
1: Verdade, né? Cara, a Malena é gente boa pra caramba. Ela me procurou, chamou, a gente fez a parceria, então ela atende bem, responde a gente.
3: Sim.
1: A gente precisa, então.
3: Nós tivemos muito suporte.
1: Um suporte.
3: Eu achei assim.
1: O negócio é o suporte foi diferenciado.
3: Eu achei que o suporte foi bem legal.
0: Porque às vezes você vai em algum lugar fazer, né, o seu trabalho de mídia. E você não recebe um suporte.
3: É verdade.
0: E você, para você fazer um bom trabalho, você precisa
3: de
0: ter,
3: suporte,
0: né? Esse suporte para você poder
1: Sim.
0: se envolver. E aí, conta aí pra gente, Léo, como que tá o Ponta Porã 1000 graus? A gente viu que você correu bastante aí nesse Porã, né?
1: Sim, eu faço bastante conteúdo, né? Todo dia tem que movimentar, senão. É tipo assim, o pessoal. Tem muitas pessoas que gostam pela notícia que você solta, pelos. Tem pessoas que estão pela também propaganda, que gostam também de ver propagandas. E também faço bastante memes.
0: Ah, eu gosto dos memes.
2: É verdade.
0: Eu gosto.
1: E elas viram aquele meme no touro lá do Spitz House lá.
0: Do touro.
1: Eu marquei
3: esses
1: você.
3: Dias ele quase perdeu uma das esposas, vocês viram? Aquele
1: shake
3: vestido
1: lá.
3: De shake.
1: Eu vesti de shake.
3: É.
1: Andou
3: na cidade inteira de shake.
0: É o shake, você não viu? Não, e me pegou, né? Eu falei, mas quem que é esse shake? Eu falei, nossa, Ponta Porã tá chique, o shake andando pelas ruas. Foi lá no shopping,
3: foi.
0: Né? Andou
2: legal.
0: Pelas ruas, né?
2: Não, mas
0: só,
2: esse
0: foi ainda no Ponta Porã em forma.
2: A gente tava comentando.
1: Chegar no Ponta Porã em forma de shake.
0: Ai, ai.
2: Então, deixa eu ver.
1: Vai.
2: Ah, é só, eu vi isso aí. Eu vi sim isso aí.
0: Aposto que você pensou que era um shake.
2: Eu não tinha entendido isso aí.
1: Shake chega pra inauguração.
2: Ai, tinha até o cara pra abrir a porta.
3: Não, não vai entendendo. Foi
2: então a gente tipo, vai criando ideias. Assim,
0: boa, boa, Natália. Mas eu não quis ter que tem um monte de esposa.
3: Eu fiquei sabendo depois.
1: Aí teve um momento que a gente tava nessa inauguração, a Natana me chamou, né, pra conversar. E, tipo, ela tava me explicando um negócio lá. Aí deu 5 visualizações. Aí meu amigo filmou, Shake acaba de perder uma dessas mulheres. Porque pode ser que a gente tá
0: Legal, legal.
2: Tá ali, ó.
0: É.

0: precisa que as pessoas alimentem a gente com as informações. Também. Então, isso é muito importante, não é verdade?
1: Sim, hoje em dia, a maioria das notícias que a gente recebe, as pessoas mandam. É. Ajuda a gente a se informar, né, também rápido nas coisas. Aconteceu uma coisa assim, a pessoa já tá ali te mandando.
0: Ó, na época, eu e o John, vocês não passaram por isso. A gente levantava, às vezes,

0: sutiã, chapéu pleno, foi dormir, né? Então você tinha que acordar de madrugada pra você ir lá.
1: É, inclusive, as pessoas ainda perguntam às vezes pra Natana, como que faz pro Léo estar em todas as notícias? Que...
2: Mas como que ele tá lá bem na hora do acidente? Isso que eu não entendo. Aí eu falei, não,
1: E aí tem também um grupo. Tem um grupo também, né? Vocês também têm os grupos. Né? As pessoas mandam. Então a gente

0: só na época da política, é isso?
1: Às vezes eu corto ele, fica falando demais. Ele fala, pessoal, para aí, eu fecho o grupo, daí...
2: Senão, se acalma, vou dar um tempo aí.
0: O grupo é que nem filho, há momentos que você tem que agir com enérgico, assim, para você poder controlar, não é verdade?
3: Muito bem, pessoal, queremos agradecer a visita de vocês aqui.
1: Sim, muito obrigado.
0: A gente que agradece.
3: Deve estar cansado, louco para descansar.
1: Vamos descansar, a gente veio dar uma voltinha no parque, brinquei ali, derrubei
3: só, cara.
1: O tio Alvo lá do Brasil, derrubei esse
3: mais. Cara, é bom o tio Alvo.
2: Quando ele comprou a ficha, eu peguei o meu celular para
3: fazer
2: uma memezinha assim, como perder dinheiro.
1: Porque esses dias eu fui lá no Mercado Sol, né, para comprar um negócio. Aí eu falei pra mulher, eu quero brincar. Aí ela foi na frente. Daí eu achei que ela tava me filmando, né? Falei assim, achei que ela tava me filmando. Aí eu coloquei o dinheiro, R$2. E aí, peguei a capivara.
0: Como ele olhou pra trás, cadê?
1: Você gravou?
3: Aí não tem por prova pra provar.
2: Mas ele chegou com a capivara.
0: Mas
3: a capivara pode comprar. Muito bem, deixa aí pra vocês convidar você para o pessoal frequentar a sua clínica.
2: Sim, com certeza. Deixa um convite aí pro pessoal conhecer os tratamentos de depilação, massagens, limpeza de pele, tudo parte de estética que a gente faz.
1: Dá uns brindes pra Dorinha, fazer umas massagens.
0: Massagem é bom, hein?
3: Mas você prometeu que você vai fazer a depilação, eu vou lá.
0: Pegar
1: assim.
0: Daí, mas
1: aí
0: tinha que ser com cera, né? Passar
1: aquela cintinha. Não, mas aqui, o negócio é com o laser, você passa um gel assim, aí você vai tchutchu só disparando.
0: Você só sente um
2: negócio. É muito tranquilo.
1: É um laser.
3: Parabenizar vocês pelo trabalho, né? São como amigos da gente de longa data, né? Porque a gente sempre fala, nós somos concorrentes do trabalho, mas somos amigos, né?
1: Claro,
3: com certeza, situações completamente diferentes.
0: E assim, eu vejo sim, Tião, que nem agora passou na minha cabeça, né? O Léo trabalhando junto, tudo bem que a Natana tem a parte dela, mas sempre está auxiliando o Léo, eu e você aqui, o Lili com a Lu, quando a Lu estava viva, e tudo isso começou com quem? O seu João Natalício e a dona Isolina, né? Primeiro casal assim que eu vi que trabalharam juntos durante anos e ainda hoje estão juntos, né? Então, assim, eles trouxeram isso pra gente, claro, de um formato diferente, antes do jornal, e aí foi a evolução, né? Até chegar nas redes sociais.
3: E o Fischer tá assistindo a gente. Boa noite, Fischer. Obrigado pelo carinho. E deixar para um negócio que eu sempre comento, que a tal da internet, ela chegou na minha vida muito tarde, né? Nós começamos a mexer com isso em 2010, 2011. Você vê, eu vou para 62 anos, né, cara? Então, as coisas não são fáceis.
1: Verdade.
3: E vocês estão começando a vida.
1: Assim, que nem eu falei, hoje em dia tudo pela internet tá fácil fazer. Antes você tinha que ir atrás, não tinha celular bom, não tinha câmera pra. Então, vocês estão muito anos.
0: A IA ajudando, gente, esses dias eu fiz aqui. Nem assinei a IA, fiz daquele do simplesinho. Aí eu pedi pra fazer um bannerzinho.
2: Ela faz.
0: Gente, ficou linda. Aí eu tinha um botão onde você fez. Eu falei, sem minha criatividade.
1: Então, um abraço pessoal aí do Ponta Porã em Forma.
3: Agora você vai viajar, né? Vai lá no campo do Corinthians, né?
1: Vou ver o Coringão.
2: Gente, ele tá muito ansioso.
1: Vou postar tudo lá.
2: Deixa eu falar nisso. Você viu que eu tava assistindo aqui, né?
1: Você viu que eu tava assistindo.
3: Vendo a mão aqui, como é que
0: tá. Então, o pessoal já pode ir seguindo aí, saber tudo como que vai ser a viagem.
3: O Flamengo tá 1-0 pro Cruzeiro.
1: Aí, tá 1-0, tá perdendo.
0: É que o Thiago ficou triste, que ontem ele comemorou aqui que o São Paulo fez um gol depois de 4.
2: E assim, eu queria ressaltar que eu sempre fui muito bem recebida por vocês desde o começo, né? Me sinto super à vontade quando a gente tá juntos. E eu sempre gosto de estar com vocês, porque
3: Obrigado.
2: Sempre vocês me receberam muito bem.
0: Obrigada. E foi aquilo que o Thiago falou, né? A gente não é nem concorrente no serviço, porque não é a gente que escolhe. Quem escolhe ou Ponta Porã em Forma, ou Ponta Porã Mil Grau, ou Chá com Coquito,
3: são os clientes, né?
0: São os clientes, eles que escolhem. E a gente faz o nosso trabalho, e somos amigos, e somos parceiros. Eu acho que isso é o que engrandece isso é civilidade, né? E assim, não tem por que você ficar bravo com uma pessoa, bravo com o outro. E é isso que é gostoso, a gente tá tudo junto, um ajudando o outro. E isso que é importante, é isso que a gente leva da vida.
3: É verdade.
0: Não é verdade?
3: Então nós vamos pro intervalo comercial. Você pode soltar os dois intervalos nessa parte aqui, tá bom? Intervalo comercial e já estaremos de volta.
0: Faturar.
3: Aqui nesse porão.
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2: Muito bem, amigos. Alô, amigos que estamos com a gente, é bom, hein? Amigos que estão nos assistindo nas redes sociais, no Ponto Porém Forma, no Face, no YouTube, no Instagram. Você também que está na Cerro Coré FM 91.5. Olha, estamos aí na Cerro Coré FM. Deixa eu só ver aqui, ó. Olha, ó. Aí, ó, estamos aí na Cerro Coré, já estamos transmitindo ao vivo. Aquele abraço para o Antolim Cantalupe, o Tchotcho, aquele abraço para o Aleixo Alves, para todo o pessoal da nossa querida e abençoada Cerro Corá, né? Nós estamos aí também desde 2006 lá trabalhando com afinco. Quero mandar um abraço aí pro Dário Nório Almirão, que tá curtindo a gente, e agradecer pela parceria, meu amigo Carlos Nóbrega. Ele colocou: acidente com vítima na MS-164, saída de Ponta Porã. Olha, acabamos de receber essa informação aqui, tivemos alguns acidentes hoje aí, troço horrível aí, né? Eu quero destacar e agradecer aqui, olha, o pessoal, a prefeitura tem essa revista aqui, né? Essa revista, ela é sensacional. Se você tiver a oportunidade de ver, material de primeiro, ó, tem aqui na contracapa o símbolo do Ponto Porém Forma. Essa é boa, né? O símbolo do Ponto Porém Forma. Temos aqui Ponta Porã, onde tradição e futuro se encontram. É uma produção sensacional, um território diverso, conectado e cheio de potencial. Temos aí a quinta maior população de Mato Grosso do Sul, da produção ao consumo, a força da economia. Essa é uma revista que ela é, assim, algo muito importante, viu? Fala da nossa cidade, mostra os potenciais da nossa cidade. E se você quiser acesso a essa revista, vá lá no PTI, né? Pessoal no PTI, lá no Parque Tecnológico. Por falar no Parque Tecnológico, nós temos esse folder aqui, ó, do PTI. Também tem todas as informações aqui do PTI, todas as informações para você conhecer um pouco mais. Ó, tem aqui embaixo a foto e tal. Um trabalho bacana, maravilhoso, que teve aqui na exposição com a gente. Realmente foi muito bom mesmo aí, tudo que está acontecendo aí, né? Dora Nunes, que tem aí para nós aí?
3: Quero mandar um abraço, Tião, para o nosso amigo Kelo, né? O Max Douglas Torraca, ele está assistindo a gente, colocou aqui na audiência, tomando aquele tereré. Agora já esquentou, né? Provavelmente o Kelo está tomando tereré usando a garrafa do Ponto Porém Informa, que era o sonho dele, né?
2: É verdade. Não, o Kelo tem que tomar não só um tereré, tem
3: vários,
2: que tomar.
3: Né?
2: O Vasco hoje tomou um couro do Santos, viu? Pelo amor de Deus, hein?
3: Mandar um abraço também para nossa amiga Dona Tereza Fernandes, que ontem estava passeando aqui pelo parque, né? Ela deixou um recadinho. Só tem gente bonita aí, hein? Eu admiro muito o trabalho de vocês. Parabéns. Obrigada, Dona Tereza. Obrigada pelo carinho que a senhora sempre tem com a gente. Na verdade, ontem a gente estava na correria, nem podemos conversar direito, mas a gente sabe aí do seu carinho que a senhora tem por nós, e nós temos pela senhora um abraço aí pro pessoal do Camel Saad.
2: E a Dona Tereza, ela e a filhinha dela são sensacionais, a gente está sempre acompanhando eles, trabalhando também, fazendo os corres deles aí, é muito legal, né? Eu quero falar para você, meu amigo, minha amiga, a respeito do nosso site de notícia. O Ponto Porém Forma está trazendo agora aqui na sua capa, hoje, 108ª morte. Suspeito avança com faca e é morto a tiros durante abordagem da polícia em Três Lagoas. Homicídio de criança e adolescente recua, mas 6 ainda morrem por dia no Brasil. Pensa, 6 crianças. Dourados tem mais de 5 mil casos confirmados de chikungunya em 2026. E doação de sangue, o que mudou na ciência para o Brasil rever regras da idade e tatuagem. E a campanha eleitoral nas ruas e propaganda virtual começaram hoje, né? No caderno Ponta Porã, nós temos a notícia que motorista morre ao capotar veículo com criança e bebê. Equipe do SAMU salva a mulher de 64 anos após parada cardiorrespiratória, mas uma grande vitória do SAMU. Empresários começam a buscar mão de obra qualificada no Parque Tecnológico de Ponta Porã. Sicredi com condições especiais na Esporã. Força Tática apreendendo 1 quilo de maconha, balança de precisão e um homem. De olho na Copa do Brasil, a Sociedade Esportiva, o Ponta Porã Sociedade Esportiva, estreia no dia 22 do Estadual Sub-17 no Estádio Aral Moreira, né? Temos aí o fechamento das Casas Bahia, temos aqui no caderno Região, com apoio de Riedel, Festival da Rapadura fortalece a economia e tradição de Furnas do Dionísio. E essa aqui é interessante, eu fico cornetando a mulherada aí, olha, Chapa Aurora vence a eleição do Sindijor MS e faz história com gestão formada só por mulheres. Esse aqui é o sindicato dos jornalistas aí.
3: É porque os homens, aposto que ninguém se manifestou.
2: É verdade, a mulherada deu um coro em nós lá no Sindijor, lá em Campo Grande. Nós que fazemos parte do sindicato de Dourados. Riedel supervisiona obras em Dourados, Reinaldo no Parque dos Poderes e a Praia dos Campo Grandes. E o 2 de maio que ganhou, está invicto do campeonato aí. São os destaques do Ponta Porã em Forma.com.br. E é o seguinte, galera, agora nós temos o Ed Moreno aí, material do Ed Moreno aqui no Parque de Exposições, no ar então, Fábio.
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4: Do pessoal do Ponta Porã em Forma, agora eu estou aqui na casa do agricultor, na tradicional casa do agricultor, né? E aqui está o Fábio. O Fábio vai falar dessa tradição, né? Da casa do agricultor, muitos anos, de décadas aqui. E Fábio, mostra, fala para o público do Ponta Porã em Forma o que o pessoal vai encontrar aqui na casa do agricultor.
7: Maravilha, pessoal. Seja muito bem-vindo ao nosso estande. Obrigado pela oportunidade, mais uma vez, vocês estão dando para nós, para a gente poder estar transmitindo aí mais um pouco da nossa empresa. Essa tradição que já vem se acontecendo, né? 49ª Esporã acontecendo em Ponta Porã. Vamos lá. Nossa casa do agricultor.
4: Balança ali, ó.
7: Balanças, trituradores, semeadeiras, bebedores. Estamos trabalhando com toda a linha de sementes também. Estamos com toda a linha aqui de pessoal da roçadeiras, né? Pessoal da jardinagem.
4: Eu vi uma roçadeira ali. Ô, tchau, Dora.
7: É chique.
4: O pessoal falou, rapaz, chique, hein? Dá vontade de comprar uma.
7: Chique demais.
4: Porque é terapia, né?
7: Não, terapia. E outra, nós estamos entrando com a linha também agora das baterias, né? Então acabou agora. Né? A gente sentiu uma certa dificuldade das donas, das mulheres, manusear a questão de combustão, de tudo, né? E da partida, então, hoje totalmente a bateria também. 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Então, para vocês mulheres também que gostam de qualquer jardinagem, tem aqui a opção.
4: Eu vi uma daquelas roçadeiras aí que ela permite que você faça os campos, né, de árvores ali, que é muito difícil você fazer, né, com as máquinas antigas.
7: Agora, na verdade, é um hobby, né? Vamos dizer assim, até um tempo atrás a gente não conseguia fazer todos os acabamentos, fazer de casa, tratamento. Hoje você tem equipamentos que fazem todo o serviço possível. Então, você sozinho, você consegue. Além de, vamos dizer assim, ter um hobby em casa, você consegue trabalhar tranquilo, com um material leve, equipamento tranquilo de se manusear, sem manutenção. E se precisar manutenção, caso do agricultor também. Vamos lá.
4: Tá bom, obrigado, Fábio.
7: pessoal, sejam bem-vindos. Obrigado, Moreno, pela oportunidade aqui, tá? Obrigado, pessoal da Ponta Porã. Muito obrigado por vocês sempre estar aqui comigo, com nossa oportunidade. Em nome do Léo, do Júnior, aqui, da Dona Paula, do Sr. Mestre. Então, sejam muito bem-vindos à nossa festa, ao nosso estande. Vocês estão todos ligados aqui.
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4: Aqui no stand do Conselho Regional de Medicina Veterinária, né? E trouxe o presidente do CRMV aqui para falar sobre a atividade aqui no Parque de Exposições, na 42ª Esporã do Conselho Regional de Medicina Veterinária. Tiago, qual que é o papel hoje do Conselho aqui em Ponta Porã, expondo aqui na nossa Esporã?
8: Ó, o nosso grande objetivo de trazer o Conselho para dentro dessas feiras de exposições com grande circulação é a gente mostrar para a sociedade qual é o papel do médico veterinário para a sociedade. Então, qual que é o papel do médico veterinário, por exemplo, dentro do supermercado, dentro do açougue, dentro da agroindústria, qual que é o papel do médico veterinário para a sociedade. Então, esse foi o grande objetivo quando nós resolvemos ter essa comunicação direta para a sociedade, porque aquela comunicação com o médico veterinário já está estabelecida. E aí nós procuramos eventos de grande circulação para esclarecer para a sociedade esse papel. E é claro, a função da autarquia, a função do conselho, também para a sociedade. Mas o grande objetivo é fortalecer a imagem do médico veterinário para a população. Para falar, olha, você sabe que cada pedaço de, cada bife, cada ovo, cada presunto que você consome todos os dias, obrigatoriamente passou pela mão do médico veterinário para ele atestar que aquele produto de origem animal, ele está apto para consumo humano. Então, esse foi o nosso principal dever com a sociedade quando optamos de trabalhar, de trazer o conselho para dentro desses grandes centros de comunicação, de circulação. Esse foi o principal objetivo.
4: E como é que você está vendo? Primeiro, não sei se foi a primeira vez que o Conselho Regional de Medicina Veterinária está aqui no estande da Exporan, mas como é que você está vendo a aceitação? O pessoal está estranhando? Como é que está?
8: Não, é a segunda vez, nós já estivemos o ano passado, essa é a segunda, e é claro, a gente está agora muito mais preparado. Não é o único evento de agropecuária que o Conselho participa, a gente participa de todos os outros grandes eventos, e Ponta Porã não poderia ficar de fora, e tem uma aceitação muito grande. A população, eles realmente vêm até o conselho, perguntam, tira dúvida do papel do médico veterinário, tira dúvida da importância do médico veterinário. Por exemplo, agora mesmo aqui, nós vamos ter um evento aonde vai estar o PROCON, a Vigilância Sanitária, o Serviço de Inspeção Municipal, tem produtor rural, tem a agroindústria presente nesse evento, tem médicos veterinários, zootecnistas, e o grande objetivo é a gente ter essa comunicação com a população. Então, a prova disso é a quantidade de produtor rural que tem ali, a quantidade de empresários, donos de supermercados, de açougues, que vieram para poder entender o papel do médico veterinário dentro da empresa dele. E a gente, claro, fica muito feliz em ter alcançado esse objetivo, né?
4: Deixa eu dar uma ajeitada aqui para a gente não cansar aqui. Thiago, vamos falar um pouco da sua gestão frente ao Conselho Regional de Medicina Veterinária. Você está quanto tempo à frente?
8: Nós estamos na segunda gestão, a nossa gestão vai até janeiro de 2028, essa é a segunda e a última, não podemos continuar, eu no caso. Como presidente, e o principal objetivo dessa gestão agora é justamente o fortalecimento da imagem da medicina veterinária e da zootecnia para a população, para comunicar com a população, para falar, olha, o médico veterinário, ele atua no seu dia a dia, o médico veterinário, ele atua nesse alimento que você coloca dentro da sua casa, no café da manhã, no almoço, no jantar. Então, essa é a nossa principal missão para essa gestão. E é claro, junto com todo o sistema, a gente está agora ganhando muitos frutos nesse trabalho coletivo junto com o sistema, como por exemplo vários PLs que estão passando na Câmara, no Senado, e as conquistas estão vindo. Então é claro que tem tudo isso que vai agregar ainda mais valor para o médico veterinário.
4: População de Ponta Porã.
8: Faça um convite para toda a população de Ponta Porã. Venham para Exporã, venham nos visitar aqui no Conselho, aqui no estande do Conselho Regional de Medicina Veterinária. Venham tirar suas dúvidas do papel do médico veterinário para a sociedade, qual a importância do médico veterinário no seu dia a dia. Então, venham até nós, estejam aqui presentes, participem, venham comunicar com a gente, que isso é importante e todo mundo ganha, toda a sociedade ganha. Aguardo todos vocês. Muito obrigado.
4: Edson Prado, presidente do Conselho Regional de Medicina Veterinária aqui em Ponta Porã.
8: Muito obrigado.
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0: Muito bem, estamos de volta para você que está aí com a gente, Cerro Coréia FM 91.5, agora em Pedro Juan, 20 horas e 42 minutos, em Ponta Porã, 19 horas e 42 minutos. Vamos passar aqui, dar uma passada aqui, falar de esporte para você. Nós tivemos aí o final de semana, os jogos aqui da 23ª rodada. No sábado, rapaz, no sábado nós tivemos aí no Rio de Janeiro a brilhante, a majestosa vitória, majestosa vitória do Fluminense em cima do Palmeiras por 3-2, né? O Atlético Paranaense empatou com o Red Bull Bragantino em 1-1. O São Paulo teve a infelicidade, empatou com o poderoso Coritiba, 1-1 também. E aí tivemos ainda hoje, já tivemos a Chapecoense recebeu o Bahia lá em Santa Catarina, em Chapecó, na Arena Condá, empataram em 3-3. O Clube Atlético Mineiro recebeu na Arena MRV o Grêmio e socou o fumo no Grêmio, 3-0. Também no Rio de Janeiro, em São Januário, o Vasco recebeu aí o Vasco do amigo Kelo, do Dário Honório, da galera, e o Vasco tomou um couro do Santos, 3-0. Agora, nesse exato momento, terminou o Mirassol, recebeu lá no José Maria de Campos Maia, o Flamengo tomou uma sapatada, Flamengo 5-1 no Mirassol. E está terminando agora, terminou já encerrado, o Vitória venceu o Botafogo por 1-0. E está acontecendo na Neoquímica Arena, o Corinthians está jogando com o Cruzeiro, né? Está 1-0 para o Cruzeiro, vamos ver quantos minutos está de jogo aqui, porque aqui você entra... nos aplicativos aqui da UOL, está aqui, deixa eu ver, está no segundo tempo, né? Segundo tempo de jogo, 4 minutos do segundo tempo, e o cara colocou falta, Jonathan derrubou Caio César na ponta direita, é falta para o Cruzeiro. Só para encher linguiça aqui, o Corinthians está em campo com Hugo Souza, o Mateuzinho, o Gabriel Paulista, o Gustavo Henrique, o Bidu, o Alão, o Rodrigo Garro, o André Carrilho, o Gesselinho, o Caio César e o Pedro Raul. Já o Cruzeiro com o Otávio no gol, o Cruzeiro tá com o seu gato no gol lá, o Otávio. O Jonathan, o João Marcelo, o Lucas Vilhalba, o Zé Lucas, o Lucas Romero, putz, os caras tem Lucas aqui em tudo que é jeito, o Felipe Moraes, o Caio Jorge, o Bruno Henrique e o João Costa. O gol foi marcado pelo Bruno Henrique, 1-0 aí, 5 minutos do segundo tempo. Você vê, eu não é por nada não, mas eu acho que o Corinthians vai empatar, porque o Corinthians é o timezinho encardido, né? E aí no meio de semana nós teremos os jogos aí do meio de semana também aí. No meio de semana nós teremos os jogos de todos os campeonatos, né? E principalmente os jogos aí da Libertadores. Deixa eu só ver o que nós temos aqui no meio de semana. Amanhã, segunda-feira, amanhã tem, olha, o último jogo da rodada amanhã, Internacional, às 19 horas, e o Remo, esse jogo vai passar no Sport TV e no Premier. Na terça-feira, nós temos aí o São Paulo pela Copa Sul-Americana recebendo o poderoso Bolívar, né? São Paulo que empatou 1-1 lá. O São Paulo não vence há 13 jogos, hein? Teremos também pela Libertadores o Independente Rivadavia recebendo o Fluminense, né? Vai passar na ESPN. O Recoleta do Paraguai recebe o Boca Júnior lá em Assunção. Esse jogo vai passar na Paramount, né? Copa Sul-Americana às 18 horas lá em Assunção, o Recoleta, hein? O Londrina aí já tem os jogos lá e o Deportivo Tolima recebe o Independiente Del Valle pela Libertadores. São os jogos principais. Na quarta-feira, dia 19, deixa eu voltar aqui, na quarta-feira, dia 19, nós temos o Cerro recebendo aí o Palmeiras lá em Assunção. Lógico que eu sou torcedor do Olímpia, mas num momento assim que a gente tem que defender, ser contra, quando a gente é contra, é contra, né? Sim, então sim. Eu vou torcer pro Cerro Porteño contra o Palmeiras, vai ser às 18 horas na quarta-feira, Cerro e Palmeiras lá em Assunção. Você não quer assistir o Cerro e Palmeiras lá? Hã?
1: É bom, né?
0: Vai que dá certo. Aí nós teremos aí pela Libertadores o jogo da volta às 20 horas e 30 minutos, Flamengo e Cruzeiro. Teremos aí o Atlético de Madrid, isso aqui já é pela Espanha lá, né? Atlético Mineiro e Red Bull Bragantino pela Sul-Americana. Teremos Coquimbo Unido e Platense pela Libertadores às 18 horas. E teremos Fortaleza e São Bernardo Série B. Isso na quarta-feira. E aí, na quinta-feira, nós teremos aí, na quinta-feira, teremos Copa Sul-Americana, o DMA e o Santos, né? O jogo de volta, né? No primeiro jogo, o Santos venceu de 2-1. Teremos Corinthians e Rosário, empataram em 0-0. Teremos na quinta-feira também Olímpia e Vasco, né? O jogo empataram em 0-0, o jogo em Assunção. Bom, a gente pode ir lá em Assunção, assiste o Palmeiras na quarta-feira e assiste o Olímpia. Você vê, eu vou duas vezes torcer para o time Paraguai,
1: é,
0: né?
1: É verdade.
0: Torço para o Cerro e torço para o Olímpia, né? E aí teremos LDU e Mirassol, Libertadores também na quinta-feira, 18 horas. No jogo de volta, no jogo do primeiro jogo, empataram 1-1, esse é o jogo de volta. Teremos Atlético, esse aqui já é Série B, tá? Então tá aí, galera, as informações para você. Tem gente corajoso assistindo a gente aí.
1: Tchau, sabe, lembra do Paulo Sérgio Villarruel? Então, apareceu, tá que assistindo legal. A gente, mandou boa noite aqui. Ô, Paulo, faz tempo que você não assiste aí o nosso programa, hein? Faz muito tempo mesmo. A gente sente falta aí das pessoas que... É, de repente some, né, Tião?
0: É verdade.
1: Não sei o que está acontecendo. A gente espera você para você assistir o nosso programa também, meio-dia,
0: né? O Batman também está assistindo aí a gente, né?
1: É, ele está mandando boa noite aqui, o Batman da Fronteira, o Edgar Sanabria.
0: Muito é bem, vamos. Deixa eu dar uma olhadinha aqui.
1: Tião, vamos falar aí do acidente que aconteceu,
0: favor.
1: Né? Gente, aconteceu um acidente.
0: Horrível.
1: É, horrível ali perto do posto Aquidaban, já está no nosso site, também já está no nosso Instagram, você pode acessar. Acidente interdita MS-384 e provoca congestionamento entre Ponta Porã e Antônio João, né? É um acidente ocorrido na noite deste domingo, interditou completamente a MS-384 entre Ponta Porã e Antônio João nas proximidades do posto Aquidaban. Feridos estão sendo socorridos. E uma pessoa ficou presa às ferragens de um veículo sedã. Com a interdição da rodovia, o trânsito está parado nos dois sentidos. Uma grande fila de veículos já se formou nas proximidades do distrito de Nova Itamaraty. Até o momento, os veículos envolvidos e o possível número de vítimas ainda não foram informados. Motoristas que seguem pela região devem redobrar a atenção e, se possível, evitar o trecho até que a pista seja liberada. Nós não temos ainda informação de que foi liberada, tá? Novas informações deverão ser divulgadas conforme o andamento do atendimento e a liberação da rodovia. Que triste, né,
0: muito
1: gente?
0: Triste mesmo, né? Muito triste. Eu quero mandar um abraço pro Braulio Subacker, também tá assistindo a gente aqui pelo Facebook do Tião Prado. Aquele abraço, meu amigo.
1: Quem tá assistindo a gente também, como a gente falou, Edgar Sanabria, ele deixou um recadinho aqui, ele voltou aqui acompanhando vocês. Acabei de chegar de Aquidauana. Fiquei em terceiro lugar na categoria 45-49. Parabéns,
0: legal,
1: Edgar.
0: Parabéns, o Batman. Voou lá em Aquidauana. Ah, homem morcego. Vamos então trazer o Ed Moreno com informações para você.
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2: Aí, tchau. Mais uma participação aqui. Exato, e nas andanças aqui do Parque de Exposições encontrei o Zé Menino Júnior, né? Já vereador pelo segundo mandato, fazendo o trabalho pela população. E aí, como é que tá? Como é que anda a caminhada?
4: Boa noite, Tião. Boa noite a você, internauta, que está acompanhando essa transmissão. A exposição desse ano está magnífica, muito bonita, muito bem feita. Isso aqui é para representar e mostrar a força que o agro tem, que muitas vezes é criticado, é humilhado, principalmente pelos nossos representantes lá em Brasília, não se dá o papel que ele tem na sociedade. Ponta Porã tem o quê? Tem o agro. Então, parabéns ao agro, parabéns ao governo do estado por estar apoiando esse evento, ao município, à Câmara Municipal que está ali atrás. E se Deus quiser, ano que vem será muito maior e o caminho é só para cima.
2: Só falar, o agro não representa nada para Ponta Porã. É só vigiar, só entre os 20 municípios que mais produzem no país.
4: Não, é simples. Você tem fome? Eu tenho fome. E se você consegue se alimentar dia após dia, não só a ti, mas aos seus familiares, o seu filho, é porque o agro produziu. O agro é a base. E um beijão aí para você, produtor rural, você que sustenta esse país, assim como muitos trabalhadores, e que se Deus quiser, será uma noite grandiosa. Meu amigo, muito obrigado. Você também é um cara muito simpático, parou a gente aqui para nos entrevistar, uma honra estar falando. Um forte abraço a todos e fiquem com Deus.
2: Tá feito.
4: Valeu!
2: João Prado, caminhando aqui pelo Parque de Exposições Alcindo Pereira, vim parar aqui na Agro Direta. Olha só, Agro Direta, o pessoal tá aqui. E eu parei aqui porque, primeiro, que tem uma cerveja gelada, um chopp gelado, e tem aquele churrasco bom, hein? E amanhã já me convidaram para um almoço aqui. Ô, João Pedro, fala para nós aí o que nós temos aqui, o que, que a Agro Direta, nesse mais um ano de parceria, traz para a Exporã.
5: Cara, a Agro Direta é um parceiro fiel já da Exporã, né, a longa data já. E a gente tem orgulho de estar participando dessa festa, uma festa muito importante para a nossa região, muito importante para os produtores rurais que nós hoje atendemos, né? Então, venho convidar vocês aí que estão com a gente a participar do nosso almoço amanhã, a partir das 11h30 da manhã. Produtores, amigos nossos, parceiros, vem participar com a gente aí, contamos com a presença de todos vocês aí, tá bom?
2: Aí eu, tipo assim, o João Pedro fazia, eu fico nervoso na hora que falo, né? E a gente entende, né, Tião? A gente sabe que a gente trabalha com comunicação há muito tempo e às vezes a gente se depara com certas situações. Mas João Pedro é um cara, primeiro, que ele é alguém da Agro Direta que sempre está atendendo o público, mas a gente sabe que também o tal do microfone e a câmera, ela intimida.
5: Ela não é do nosso ramo, né? A gente começa um tete-a-tete agora com câmera.
2: E aí você vai olhar pro cara e fala assim, eu tô nervoso. E aí o cara fala, ele domina do jeito que tem que dominar, mas é assim, faz parte, né?
5: Faz parte.
2: O João Pedro é desses aqui, que domina qualquer palestra, né? E aí ele acha que porque ele tá na frente de uma câmera, ele não vai falar, mas fala bem, falou bem. É isso aí, João Pedro, é isso aí mesmo.
5: Eu agradeço aí, Tião, por estar participando com a gente, aí tá vindo. Você também é um dos nossos convidados amanhã para estar com a gente, né? É um orgulho nosso estar junto com a Explorã, hein? Muito obrigado pela oportunidade aí.
2: Tá feito. Passamos aqui pela Agro Direct. Agro Direta, né? 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
4: Muito bem, estamos de volta, hora certinha para você, 19 horas e 57 minutos aqui em Ponta Porã, Parque de Exposições, 20 horas e 57 minutos em Pedro Juan Cavaleiro. Eu quero dizer para a galera que nós estamos também aqui, nós temos a nossa rede social no TikTok, né? Estamos aqui no TikTok, estamos aí com 7.691 seguidores, temos vídeo com bastante audiência aqui, né? Então as pessoas que quiser seguir o Ponto Porã Informa no TikTok, pode seguir aí, que nós sempre estamos sempre alimentando as nossas redes sociais aí, né? Quero mandar um abraço aí pro Edeilson, né? Grande Edeilson, aquele abraço, assessor do vereador Jalasca, tá lá curtindo a gente, muito obrigado, meu irmão, pelo carinho aí, pessoal que tá passando pelas nossas redes sociais aí nesse momento, né? E a galera tá passando aqui pelo Parque da Exposição, visitando, fazendo a correria hoje, o último dia de feira. Nós estamos aqui revivendo os nossos momentos aqui. Está funcionando apenas o parquinho, né? E os estantes para visitação. Né? E o parque, o pessoal está aí para visitação aí, né, Dora?
5: O que eu percebi, Tião, é que as famílias estão aproveitando hoje, domingo, que está mais tranquilo, para trazer as crianças no parquinho.
4: É verdade.
5: Então, se você está em casa e você não conseguiu trazer seu filho, é uma ótima oportunidade, traz ele, ele cansa bastante, depois vai dormir. Então, gente, vem para cá, o parquinho tá incrível, tem os brinquedos, tem brinquedos para as crianças pequenininhas, que é aqueles brinquedinhos mais calmos, mais de boa, e tem também, se você gosta de aventura, e assim, também os brinquedos não é só para as crianças, você que é adulto, quiser uma adrenalina aí, um pouquinho nesse domingo, vem pra cá, vem brincar ali no parque, que tá, tem uns brinquedos ali, gente, muito legal. Ontem nós estivemos ali, tem dois tipos de samba. Tem um que parece um disco voador, ele fica virando assim, né? Tem um outro que vira praticamente ponta cabeça e tem o samba tradicional, que é aquele que bate, se você não ficar de boa lá, você sai um pouco machucado, né? Tem o trem fantasma, que é, acho que é a casa de horror também. Tem o carrinho trompa-trompa, que é da nossa época, aí o pessoal... Né, mais 40 mais vai saber do que eu estou falando. Assim, gente, eu acho que os portões são abertos, você não vai pagar nada para você entrar aqui no parque, você só vai gastar ali no parque de diversão e com o que você comer e beber. Então vem para cá, hora de você comprar aquele coquinho também que você gosta.
4: É verdade, né? Galera que está aí com a gente, vamos falar um pouco mais do Ponto Porã Informa.com.br aqui, o nosso site de notícias. Nós comentamos há pouco a respeito da eleição do sindicato aí, a chapa Aurora vence a eleição do Sindijó, né? Com 49 votos, a nova diretoria eleita com a proposta de ampliar a participação da categoria, fortalecer a representatividade e aproximar o sindicato do jornalista. A chapa Aurora, Vozes do Jornalismo, foi eleita ontem para comandar o Sindicato do Jornalismo do Mato Grosso no período de agosto de 26 a agosto de 29. Encabeçada pela jornalista Suelen Morales, a Aurora foi a única chapa inscrita no pleito. Mesmo com candidatura única, a votação representou a participação do jornalista apto a votar. Confirmou a nova diretoria para o próximo mandato para a presidente eleita. Cada voto representa mais do que uma escolha de uma chapa, né? A nova presidente também destacou o legado deixado pela gestão anterior, comandada por Walter Gonçalves, e afirmou que a Aurora pretende dar continuidade à história do sindicato, mas como foco nos desafios atuais da categoria. Sucesso para o pessoal lá, né? O que mais nós temos aqui que nós podemos falar para você? Nós comentamos há pouco aqui a respeito do futebol. Eu não posso deixar de dizer, né, que a garotada lá comandada pelo professor Christian, o Ponta Porã Sociedade Esportiva, inicia no próximo dia 22 sua caminhada no Campeonato Sul Mato Grossense de Futebol Sub-17. É mais uma categoria da qual a equipe participa em âmbito estadual. Tradicional celeiro de talento do futebol de base no estado, o Clube da Fronteira entra em campo com foco total não apenas na busca pelo título estadual, mas também na cobiçada vaga para a Copa do Brasil. A estreia vai acontecer no estádio Aral Moreira, às 15 horas do próximo dia 22, diante da equipe do Crepúsculo de Campo Grande, conforme tabela divulgada pela Federação de Futebol.